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3: Delta FM, temperatura 11 graus.
4: Meia-noite e 20.
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0: Meia-noite e 31.
1: Delta FM, temperatura 11 graus.
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2: 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Temperatura 11 graus.
3: Meia-noite e 48.
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1: Existe uma teoria que se chama 90-10, onde uma pessoa tem 90% daquilo que você procura em alguém, só que você foca naqueles 10% que falta. Aí você sai pra rua, se aventura, e realmente você encontra aqueles 10%, mas não se deu conta que perdeu os 90%.

0: 1 e 3.
1: Delta FM, temperatura 11 graus.
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0: faltando um minuto para as duas.
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20: Muito bom dia, muito bom dia, 6 horas e 12 minutos, estamos começando Delta Rural, edição desta quinta-feira, dia 10, hoje 10 de setembro de 2026, bom dia turma, amanhecer com temperatura 9 graus neste momento na Rainha da Fronteira, hoje, portanto, quinta-feira. Destacando também, né, que teremos uma quinta-feira com sol, com muitas nuvens durante o dia e períodos de céu nublado. E noite com muitas nuvens. A temperatura máxima poderá chegar aos 17 graus nesta quinta-feira, dia 10. Vale também salientar que amanhã, a sexta-feira, dia 11, também com chances aí já de instabilidade aqui para a nossa Bagé e região, né? Destacando também informações ainda do tempo, falando na previsão, chuva avança pelo Rio Grande do Sul nesta quinta-feira. Estado terá tempo instável com chance de temporais isolados. O tempo fica instável e a chuva toma conta do estado desde cedo ao longo desta quinta-feira. Na faixa norte, o potencial para chuva forte é maior e não se afastam temporais isolados. Os acumulados de precipitação poderão oscilar entre 30 e 50 milímetros. Na metade oeste e sul, os acumulados tendem a ser baixos, menores. Conforme a Metsul, a temperatura mínima oscila na faixa de 14 a 16 graus na maioria das áreas. A máxima sobe pouco por conta do predomínio da instabilidade, com previsão de uma tarde fria na Zona Sul e na campanha. Em Bagé, neste momento, nós estamos com 9 graus. No oeste e noroeste, a máxima poderá alcançar os 23 graus. Amanhã, um centro de baixa pressão eleva o risco de temporais e chuva forte sobre o território gaúcho. Para amanhã, há chances então de chuva, previsão indica chuva, senhoras e senhores, amanhã, sexta-feira. E inclusive de maneira generalizada, ou seja, né, atingindo aqui a nossa região, dia aí de chuva e tempo severo. Né? Então, amanhã, sexta-feira. Muito bom dia, madrugadores! Muito bom dia aos colegas que estão conosco, Carlos Silva e Luiz Civaldo. Isso aí, turma, né? Conosco, Carlos Silva e Luiz Civaldo pela Rádio Difusora. Muito bom dia também aos madrugadores, aqui já recebendo mensagens. Muito bom dia, amigo. Muito bom dia, Juliano Coutinho. Grande abraço, Juliano. Paulinho, turma de Pinheiro, bom dia, grande abraço. Zé Pedro Azeredo Crespo, bom dia, Silvinho. Céu estrelado em Pedras Altas, neste momento 10 graus e sem vento. Mensagem que recebi aí do Zé Pedro Azeredo. Zé Pedro Azeredo Crespo encaminhou mensagem às 5 horas e 5 minutos. Ok. Grande abraço, Zé Pedro. Madrugador, hein? Turma de Pedras Altas, bom dia. Fernando Duval, muito bom dia. Alô, Fernando Duval. O Biratã Alves Branco, muito bom dia, o Biratã. Bom dia também ao Josimar, seu Josimar Batista, já ligado aí conosco, acompanhando. A turma do Push, é a turma do transporte. Isso aí, na movimentação, né? Turma aí trabalhando nas lavouras, aproveitando o máximo que dá, né? Um grande abraço aos tratoristas, a turma aí que estão pelo interior do município, tocando, aproveitando essa janela. Vem chuva amanhã, turma. Tem que levar algum produto, material, equipamento, enfim. Manda hoje. Aproveita hoje, porque amanhã tem água, amanhã tem chuva, tá? E aqui a turma na movimentação, tem caminhão na área, tem caminhão no trecho. Grande abraço a todos os motoristas, né? Um grande abraço aos caminhoneiros, turma aí que enfrenta essas estradas. Não é fácil, não é fácil, né? Mas vão lá com determinação, com coragem, com sabedoria, enfrentando aí todos estes desafios diários, né? Um grande abraço a todos vocês, motoristas. Um grande abraço aos caminhoneiros, turma aí do Push, turma do transporte, turma da movimentação, turma que desce aí a fronteira oeste em direção ao porto de Rio Grande. O nosso abraço passando por aqui, né? Turma de Rosário, Silvinho, com frequência passamos por lá te acompanhando. Um grande abraço, vamos juntos, isso aí. A turma dos postos de combustíveis também, um abraço a todos vocês, começando aí as atividades, muitos começando agora às 6, outros virando turno aí, né? Um abração a todos vocês, obrigado. E com frequência a gente vai conversando com a turma aí pelas rodovias também, aí pelos trechos, né? Um abraço a todos vocês. Alô, caminhoneiros, um abraço, bom dia. Bom dia também, Daniel Funari Cabral. Alô, turma de Torrinhas, alô, turma de Pinheiro. Alô, turma, grande abraço, Daniel. Dudu, alô, Dudu, turma da João Teles, bom dia. A turma da Bacia Leiteira, a turma da Produção de Leite, Dona Eliane e toda a família, o nosso bom dia. É a turma.

Valeu, turma de Pedras Altas, lá em Santa Lídia. Ladislau, rola, Ladislau, bom dia. Bom dia também ao nosso amigo Albert Otto Ebert. Alô, seu Albert. É a turma da Ulha, é a turma lá do Jaguarão Chico. Muito bom dia, grande abraço a todos vocês aí do Jaguarão Chico, a turma da Ulha Negra, encaminhando mensagens através do 53999-788450. Também um abraço lá para o seu Ruizito, né? Seu Ruizito estava sem energia elétrica. Ontem ele mandava mensagem informando: Silvinho, estamos acompanhando o programa com o radinho a pilha, né? E estava naquele momento sem energia. Já foi restabelecida, já foi normalizada ontem mesmo. Tudo ok, tudo certo, né? Tem uma chave que é a A44 que está dando problema. Esta chave está abrindo com frequência e, inclusive, bom, a Equatorial esteve por lá e tal. Fez o devido reparo, bateu a chave, enfim, mas esta é a observação, a chave A44, denominação A44, fica na boca do corredor que vai para a Pedra das Torrinhas, é aqui a informação que eu tenho, mas já foi restabelecida, normalizada a energia lá naquela localidade, então fica aí a informação. Mas o problema, onde está gerando todo o problema, na chave A44. Ok, grande abraço, Ruizito. Um abraço, a turma da Equatorial já esteve ontem mesmo lá e já normalizaram. Um abraço também à turma da comunicação, o Daniel, né, e a turma toda aí da comunicação. Nosso abraço, nosso bom dia, falando da Equatorial. São 6h22, 6h22. Hoje no Delta Rural, daqui a pouquinho no Delta Rural, nós teremos a participação, nossos convidados, e aqui iniciando hoje a participação também, né, destacando a entrevista com a criadora e fundadora do Instituto Cooper Conecta. Nós teremos a participação de Raquel Tasqueto, falando aí sobre o Simpósio do Bem. Também hoje nós teremos a participação de Gustavo Campo Nogara, é a Estância Rio Negro, é a turma da Rio Negro. Bom dia, turma lá na Estância Rio Negro que acompanham a nossa programação. Turma, tem mudança, tem alteração no calendário. O dia de campo da Estância Rio Negro ganha nova data. Daqui a pouquinho o Gustavo estará conosco. Após ali às 7h25, após às 7h25, às 7h30 ele estará concedendo entrevista aqui no programa, ok? Então, mudança aí no calendário. Por que que mudou? Previsão de chuva, turma, as razões climáticas, ok? Então, daqui a pouquinho nós teremos mais informações. O João Pedro Machado. O João Pedro Machado é a turma do Jaguari, dizendo o seguinte: Silvinho, anotem aí na agenda, dia 29 de setembro, remate de gado geral do Jaguari, na Rural de Bagé. E no dia 8 de outubro, teremos a 42ª feira de primavera de terneiros, terneiras e vaquilhonas. Registrando, inclusive, que as inscrições estão abertas tanto para o remate de gado geral do dia 29 de setembro, quanto para a 42ª feira de primavera de terneiros, terneiras e vaquilhonas, ok? 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Grande abraço, João Pedro. Alô, turma do Jaguari, bom dia. Pinheirão, alô, Iomerê, bom dia. Hoje é quinta, né, Iomerê? Hoje é dia. Grande abraço, Jovial Garcia Salvo, bom dia. Muito bom dia, senhoras e senhores. Muito bom dia a todos os nossos prezados e estimados amigos ouvintes. A nossa saudação, né?
também registrando

Aqui conosco, os nossos prezados e estimados amigos, a turma do Núcleo de Produtores de Terneiros de Corte, também anunciando e convidando a todos para a Feira de Primavera. Feira de Primavera na Rural de Bagé, Feira de Terneiros, Terneiras e Vaquilhonas, dia 8 de outubro. Inscrições abertas com os escritórios Agropec e Jaguari. Ok, 6h25, iniciando o Delta Rural desta quinta-feira, hoje, portanto, hoje, senhoras e senhores, 10 de setembro. Vamos ouvir música, Walter Moraes, Romance de Lua e Estrada, no Delta Rural, 6h25.

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20: Muito bem, estamos de volta. 9 graus e a temperatura. 20 minutos estão faltando para 7, 6h40. A turma aí da Pilon Máquinas, o nosso bom dia. 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Também conosco, alô, turma do Grupo Nicola. Nicola é Chevrolet, concessionária Chevrolet. Alex de Labari, o nosso bom dia. Também aproveitamos e registramos, senhoras e senhores, a Expo Feira de Bagé. Está chegando a hora. Alô, turma da Associação e Sindicato Rural de Bagé, turma da Expo Feira. Olha, uma informação importante. Polícia Civil localiza abatedouro clandestino e cerca de 30 bovinos sem identificação em Rio Grande. A Polícia Civil realizou nesta quarta, dia 9, uma ação na ilha da Torotama, em Rio Grande, durante investigações relacionadas a furtos de animais na região. Durante as buscas, equipes da 9ª Delegacia de Polícia de Repressão aos Crimes Rurais e Abigeato, a 9ª de CRAB, localizaram um abatedouro clandestino cerca de 30 bovinos sem identificação regular e com sinais que poderão indicar adulteração, segundo a corporação. Um dos animais foi encontrado sem as orelhas, situação que, conforme a Polícia Civil, pode ter sido provocada para dificultar sua identificação. O local já havia sido alvo de uma operação policial há aproximadamente 4 anos. Novas diligências serão realizadas para identificar a procedência dos animais e verificar eventual relação com furtos investigados na região. Portanto, Polícia Civil localiza abatedouro clandestino e cerca de 30 bovinos sem identificação em Rio Grande. Agora 6h42, Alex, alô Alex de Lavari, muito bom dia, turma do Grupo Nicola, ligados conosco. Jefferson Milk, muito bom dia, turma da Bacia Leiteira, também acompanhando o Delta Rural nesta manhã de quinta-feira. Nossa saudação à turma aí do município de Aceguá, já ligados conosco, né? São madrugadores. É a turma do município de Aceguá, a turma da Bacia Leiteira. Muito bem, prosseguindo com o Delta Rural, edição desta quinta-feira, conosco Raquel Tasqueto, produtora rural, criadora e fundadora do Instituto Cooper Conecta, falando sobre Simpósio do Bem. Alô, Raquel, seja bem-vinda, muito bom dia.
21: Bom dia, Silvinho, bom dia a todos nossos queridos e amigos ouvintes aqui na madrugada, fria de Bagé, no Delta Rural.
20: Perfeitamente. Tá na zona urbana ou rural? Tá pelo interior do município?
21: Não, tô em Bagé, Silvinho. Bagé. Esses 3 dias agora, tô me dedicando exclusivamente ao simpósio de soja, participando efetivamente do evento, ajudando no que for preciso. Uhum. E temos o nosso simpósio do bem na sexta-feira, que é para isso que eu estou aqui hoje, para convidar todos os ouvintes, que também está nos demandando bastante, a mim, a toda a diretoria do Instituto Cooper Conecta, que está engajada. Desde mão já agradeço na organização desse evento. Uhum. E o pessoal da Agricampanha também tem nos ajudado muito na organização do evento. Então, estamos todos dedicados a fazer essa grande comemoração, essa grande festa em benefício do bem na sexta-feira.
20: É o agronegócio de Bagé e da região se mobilizando, né, para apoiar o Instituto Cooper Conecta no Simpósio do Bem, é isso, Raquel?
21: É isso aí, Silvinho. É, durante muitos anos, nós nunca puxamos essa narrativa para nós mesmos. O produtor rural sempre ajudou muito. Uhum. Ele sempre teve esse viés social. Vários amigos, família, nós sempre ajudamos, nós sempre estivemos do lado de quem precisava, nós sempre estendemos a mão, mas nós nunca puxamos essa narrativa para nós. Uhum. Nós sempre fizemos, aos olhos de Deus, fazer o bem sem olhar a quem. Só que, de um tempo para cá, a gente viu a necessidade que a narrativa virou contra nós. Uhum. É, nós precisamos mostrar o que nós fizemos, nós precisamos nos engajar cada vez mais e estar ao lado das pessoas urbanas, em criando oportunidades, em mostrar o amor que nós temos em compartilhar a natureza, o que nós fizemos. E, a partir disso, veio a ideia do Instituto Cooper Conecta, veio o engajamento de todos os produtores, porque é sobre amor, sobre parceria, sobre essa narrativa que, sim, o produtor rural é social, o produtor rural se preocupa com o próximo e faz... Há muito tempo já vem fazendo esse trabalho social, só que vinha fazendo bem sem olhar quem, sem se preocupar em estar mostrando, mas hoje o Instituto Cooper Conecta está aqui para centralizar tudo isso. E é por isso que nós temos toda a nossa classe reunida com a graça de Deus, Silvinho, para mostrar que o agro é unido, que nós nos preocupamos com o próximo, que sim, nós temos todo um viés social e muito forte na nossa classe.
20: Perfeitamente. O Simpósio do Bem ocorrerá amanhã. Que horário?
21: Silvinho, o Simpósio do Bem é uma grande ação em parceria com o Simpósio de Soja, com a Camal Cotrijuque e com a Associação Rural de Bagé. Acontece amanhã, às 20h30, no pavilhão central ali, na sede social da Associação e Sindicato Rural de Bagé, às 20h30. Esse evento é promovido pela AgriCampanha. Os nossos parceiros, meus irmãos da AgriCampanha, gentilmente estão nos ajudando, financiando todo o coquetel para que esse evento aconteça. Então, amanhã às 8h30, os produtores, a comunidade em geral, aqui a gente fala, eu falo muito de produtores porque é o teu público, né, Silvinho? A gente sabe, são muitos colaboradores, produtores rural, do meio rural, que estão te ouvindo, a maior parte, pelo menos, mas fica o convite a toda a comunidade em geral que sente a necessidade, que sente o ardor no peito de ajudar o próximo, de estar engajado nesses projetos infantis do Instituto, esses projetos jovens do Instituto, vá na Associação Rural, compre os convites, colaborem com a nossa causa, nós somos muitas mãos amigas voluntárias trabalhando. Então vai chegar lá às 8h30 da noite, vai ter um coquetel maravilhoso esperando, nós temos a parceria com a Ritana, Marimon gentilmente está nos ajudando voluntariamente nesse projeto para que a gente possa realizar tudo na lei, tudo nos conformes que a legislação municipal exige. Então nós vamos estar com uma banda, com o DJ Chico Colares, com a banda Bona Vibes, para conversarmos, trocar ideia, tomar um drink e comemorarmos a vida e fazer o bem. A gente tem um slogan que fazer o bem, Silvinho, é tão bom, mas tão bom que virou uma grande festa. Então eu te convido pessoalmente para estar conosco e todos os ouvintes venham, vamos aproveitar, fazer uma festa. Está chegando uma nova safra, eu tenho certeza que vai ser uma nova safra abençoada. Os preços de soja estão melhorando, os preços de arroz estão melhorando, a pecuária está valorizada, está vivendo um momento muito bom. Então vamos honrar a Deus e abençoar muitas pessoas até através da nossa energia positiva nesse evento de sexta-feira.
20: Perfeitamente. Para adquirir o convite?
21: Para adquirir os convites, todo mundo que está nos ouvindo pode entrar em contato direto comigo nas redes sociais, no Facebook, com toda a diretoria do Instituto, com a Angelita, com o Dari, com a Silvia, com a Mana, com toda a equipe que está vendendo os convites, com os diretores da AgriCampanha também, porque, olha, eu não tenho o telefone da Raquel, não tenho da Angelita, mas entra em contato com o pessoal da AgriCampanha, pode entrar e estar no simpósio hoje, os convites estarão à venda. Agora tem o evento das mulheres, que começa às 8h30 da manhã, à tarde tem o evento Impulsos do Agro, que começa às 1h30, à noite o simpósio segue às 19h, temos convites lá todo o tempo à venda e pode chamar a Samira nas redes sociais do Instituto Cooperconecta ou pelo telefone 999-368691. Ou chama a Silvia ali na Agricampanha, quem é sócio da Agricampanha, a Silvia, nossa parceira, também está com os convites à venda. De qualquer meio você conseguir os convites. O que importa é a gente estar unido pelo bem na sexta-feira, às 20h30, na sede da Associação e Sindicato Rural de Bagé.
20: E dar continuidade às atividades também, né? Fazendo com este propósito, né, Raquel?
21: Exatamente, Silvinho. Esse dinheiro arrecadado nesse evento... Por isso a Agricampanha está promovendo para que a gente não tenha custos pelo Instituto, né?
20: Tá.
21: Todo o dinheiro arrecadado nesse evento vai ser para algariar um novo curso de qualificação e os nossos projetos infantis. Ontem nós tivemos o teatro lá no Simpósio de Soja, que levamos crianças de 4 escolas do município para verem a importância da natureza. Esse teatro foi maravilhoso, com projeto de olho no material escolar, e nós queremos promover cada vez mais ações junto com o município, junto com as escolas municipais, levando essas crianças para atividades extra-classe. Mas, gente, tudo isso é dinheiro. No momento que tu tira uma criança da sala de aula, Silvinho, tu sabe, por mais que a nossa secretária Karen Castense nos ajude muito, mas a gente tem custos, a gente tem o lanche dessas crianças, a gente tem a equipe técnica, que muitas vezes a gente tem que contratar para fazer
20: o transporte, já começando, né, Raquel?
21: Nossa, a nossa equipe é voluntária, mas todo o resto não é, Silvinho. Então, tudo é dinheiro, pessoal. Quem está nos ouvindo sabe. Tu sai, bota o pé para fora de casa, é dinheiro. E no Instituto, por mais que nós sejamos voluntária, tudo vai dinheiro. Então, é para nós podermos ficar confortavelmente nos próximos 6 meses com as nossas ações. Então, por favor, quero tocar o coração de cada ouvinte. Nos procure, esteja presente no Simpósio do Bem. Nós estamos nos esforçando muito para oferecer um baita evento, sexta-feira, às 20h30, na Associação e Sindicato Rural de Bagé. É uma grande parceria para que nós possamos algariar fundos para os projetos sociais, porque sim, a classe do agro é unida e é social. Se preocupa muito com a comunidade de Bagé. Tanto é que vai ser um sucesso esse evento, eu tenho certeza disso. Obrigada, Silvinho, por abrir esse espaço para que eu pudesse comunicar e colocar esse viés social, sim, que nós estamos realizando já há alguns anos em Bagé, e vamos aumentar cada vez mais, se Deus quiser.
20: Raquel, a próxima turma já tem data para começar?
21: Silvinho, eu vou falar uma coisa que eu vivo falando, Felipe até implica comigo, mas eu digo, meu nome chega antes que eu em qualquer lugar. Silvinho, nós não lançamos ainda a turma, por quê? Os nossos recursos no Instituto estão bem, não são tão grandes assim. Tá. Então, quando lançar uma turma, Silvinho, eu tenho que ter dinheiro para fazer essa turma acontecer. Então, o que a gente conversou na diretoria? Vamos juntar o dinheiro. Depois que nós tivermos com dinheiro na mão, nós abrimos novas inscrições. Tá. Graças a Deus, nós temos muitos pré-inscritos já. Tá. Porque o Instituto tem o site, né? E aí os interessados, eles vão fazendo as pré-inscrições ali e vai ficando no arquivo do Instituto aqueles nomes. A gente já tem uma turma pronta de pré-inscritos. Mas nós temos que ter dinheiro para fazer as coisas acontecer, nós temos que contratar professor, nós compramos uniforme, nós temos que ter boia lá no Instituto. Então... nós precisamos ter o dinheiro para depois fazer as coisas acontecerem. Então, sabe que eu sou bem sincera contigo. Nós não temos ainda previsão. Mas, se Deus quiser, na segunda-feira nós vamos juntar esses pila e já vamos ter a previsão da próxima turma.
20: Perfeito. Está no momento de reorganização, é isso, né, Raquel?
21: Exatamente. Silvio, eu não minto. Eu sou muito honesta, muito sincera, tu sabe disso. A hora que nós... dinheiro, já vou estar aqui falando, se Deus quiser, Silvinho, tem uma nova turma, vai começar dia tal, vai terminar dia outro... Vamos abrir a inscrição.
20: É que estão perguntando, é que os cursos são maravilhosos, claro. A turma sabe aí que são cursos de capacitação profissional e estão questionando, né, Raquel? Então, exato. A gente tem que levar o conhecimento do nosso ouvinte. Logo, logo, né?
21: Não, vocês, quem está ouvindo aí, é interessante, confie na nossa bom coração aí, nós vamos conseguir juntar uns pila e nós vamos botar esse curso, se Deus quiser, em breve aí, quem quiser se inscrever, já vai fazendo a pré-inscrição nas redes sociais ou no site www.cooperconecta.com.br, faz a pré-inscrição, fica ali o teu nome agendado, a Samira tem uma planilha com todos ali os nomes já interessados em fazer o próximo curso, e vamos fazer, vamos pra frente, que atrás vem gente como diz o outro, só não tenho data, mas se Deus quiser, segunda... vamos ter uma data.
20: Silvinho. Raquel, por outro lado, o último curso que tivemos foi com capacitação para tratorista, não foi?
21: Foi! E tu sabe que ontem, Silvinho, que coisa maravilhosa. A Silvia e a Vivian estavam conversando, as duas, e eu estava de lado ouvindo. Mas elas estavam falando que a gente está precisando, tem algumas vagas disponíveis e nós não temos nem nenhum jovem das outras turmas, nem dessa última disponível. É, o pessoal está vindo vaga, e a gente não tem jovens para oferecer, a gente não tem esses profissionais formados pelo Instituto Mais para oferecer. E aí eu estava falando para as gurias, eu me meti na conversa delas, disse: gurias, eu acho que a gente precisa lançar agora nas curtas um curso para pecuária, Silvinho. Pecuária. A gente está precisando muito, muito, muito de profissionais para trabalhar na pecuária. É, pessoal de campeiro. Então eu acho que provavelmente, não conversei ainda com a diretoria, mas vai ser um curso de campeiro que a gente vai lançar, porque a demanda está muito grande, Silvinho, muito grande. Pessoal pedindo, e a gente não tem profissional para indicar. Então, vamos lá, vamos, se Deus quiser, segunda-feira nós vamos ter os pila na guaiaca, como diz o outro, e aí vamos lançar um novo curso.
20: Outra solicitação, outra demanda é com relação ao piloto, operador, para aqueles equipamentos para aplicação de defensivos. Não, para aplicação de defensivos, não, o pulverizador, os pulverizadores.
21: Isso, esses cursos específicos, quem está perguntando aqui, a gente tem ele no quadro maior, nos operadores de máquinas agrícolas, no curso maior que a gente tem lá no Instituto, que no caso foi o último curso que saiu, mas se quem está ouvindo ou fazendo a pergunta precisa só do curso em específico, pode entrar em contato com a AgriCampanha, porque ali na AgriCampanha a gente faz cursos periódicos nas NRs específicas para pulverização agrícola. Então, tanto no Instituto quanto na AgriCampanha, a gente tem cursos, mas se quer fazer o curso maior, é o de tratorista lá no Instituto. Mas se quer só esse curso, pode entrar em contrato com a AgriCampanha, que a Silvia já passa a próxima data do curso.
20: Ok, Simpósio do Bem, amanhã na Rural de Bagé, não esqueçam, para seguir em frente com o Instituto Cooper Connect, ajudando, apoiando a todos. Muito obrigado, Raquel.
21: Obrigado, Silvinho, pelo teu apoio. Pessoal, abram os corações e vamos ajudar e trazer essa narrativa para o nosso lado. O agro é social, o agro é muito preocupado com a comunidade e com a nossa cidade. Nós vamos provar isso na sexta-feira, bombando essa festa para seguir o nosso trabalho. Um abraço, um bom dia a todos.
20: Bom dia, Raquel Taschetto, participando conosco no Delta Rural, falando sobre o Simpósio do Bem, amanhã na Associação e Sindicato Rural, amanhã às 20h30, não esqueçam, é o agronegócio, né, de Bagé e toda a região mobilizado para apoiar o Instituto Cooper Conecta no Simpósio do Bem. 6h57, também destacamos, senhoras e senhores, a turma do Sicoobi, muito bom dia, alô Jaques Brasil de Souza, alô turma do Parceria Remates, o nosso abraço, o nosso bom dia, turma de Lavras do Sul, à beira do fogo, sorvendo um bom chimarrão e chamando atenção, porque dia 12 tem remate de gado geral em Lavras do Sul, é o Parceria Remates, e no dia 29... tem o remate Pecuária Forte em Dom Pedrito. Não esqueçam, Parceria Remates, é a turma de Lavras do Sul convidando. Também aproveitamos e destacamos, senhoras e senhores, o nosso bom dia. Também a turma da Rio Negro, Estância Rio Negro, informando, 18 de setembro, sexta-feira, na sede da Estância, tem dia de campo. Alteração na data, 18 de setembro, turma, passou para o dia 18, em função aí da previsão de chuva para o final de semana, neste final de semana, ok, turma? E também aproveitamos e destacamos, olha, turma, de 23 a 28 de setembro acontece a 114ª Expofeira de Bagé, no Parque de Exposições Visconde de Ribeiro Magalhães. 6h58, vem aí o horário eleitoral, 6h58, temperatura 9 graus.

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1: Muito bem, 7 horas e 26 minutos, temperatura neste momento estamos conferindo, né, atualizando aqui a temperatura para os nossos prezados e estimados amigos ouvintes. 9 graus é a temperatura na Rainha da Fronteira. A turma que ligou o rádio um pouquinho mais tarde, reiterando a previsão do tempo, hoje nós teremos sol com diminuição de nuvens pela parte da manhã, tarde ensolarada e noite com poucas nuvens. Hoje, dia 10, quinta-feira, temperatura máxima poderá chegar aos 20 graus. Neste momento estamos com 9 graus aqui no centro da cidade. Amanhã, sexta-feira, amanhã dia 11, amanhã nós teremos sol com aumento de nuvens e pancadas de chuva no fim da manhã e à tarde. Porém, noite chuvosa, turma. E no início da semana nós falávamos quanto ao volume, a estimativa de chuva, né? Destacávamos 40 milímetros, depois baixou para 30. E agora, conferindo aqui, observando a estimativa para amanhã, 16 milímetros diminuiu. Quanto à probabilidade, 99% de chance. Ou seja, esta chuva está certa, confirmada para amanhã, né? Também registrando, nós estamos na fase da lua nova. Lua nova, para quem acompanha o calendário lunar. No sábado... Sábado, sol com muitas nuvens, passando a chuvoso à tarde. À noite, a chuva para. Tem previsão, tem chances de chuva, então, para o sábado. Nada de volume expressivo, mas pancadas de chuva, sim. Com temperatura mínima de 10 e a máxima de 17. E para o domingo, iniciando aí a semana Farroupilha, alô, turma do CTG 93, nosso bom dia. E as demais entidades tradicionalistas. Nós teremos um domingo chuvoso pela manhã, aberturas de sol à tarde e pancadas de chuva que vão até a noite. Turma, teremos pancadas de chuva, sim, no domingo. Temperatura mínima de 7 e máxima de 15. Estas são as informações do tempo até domingo. Juliano Tamanini, ligado conosco. Jaques Brasil de Souza, sim, estamos na lua nova, meu amigo. Tivemos mudança aí no calendário lunar. Até então estávamos na lua minguante e agora passou para lua nova. Júlio Martins, a turma do Sicoobi, muito bom dia. Paulo Henrique Machado. Alô, Paulo Henrique. Grande abraço à turma do Judiciário. Vamos em frente, isso aí, vem chuva. E Serginho Barbieri, turma da Santa Prenda. Alô, equipe Santa Prenda, vem aí também leilão da Santa Prenda, 28 de setembro. Ok, um abraço à turma da Santa Prenda, é o Brafor da Santa Prenda. Também destacamos Luiz Pedro, ligado conosco na escuta do Delta Rural. Um abraço, Luiz Pedro. Turma aí ligada conosco, nosso abraço, nosso bom dia lá em Palmas, né? São 7h29, turma da Rio Negro já aqui conosco. E a iluminada Rio Negro, Gustavo Camponogara, seja bem-vindo ao Delta Rural. Muito bom dia.
2: Bom dia, Silvinho. Bom dia a todos os ouvintes que estão nos escutando. Em primeiro lugar, quero te agradecer mais uma vez por abrir esse microfone a nós. Muito obrigado pela parceria de sempre.
1: Nós é que agradecemos.
2: Né? Estarmos divulgando a nossa pecuária.
1: Perfeitamente. Falando um pouquinho, não tem como deixar, né, de comentar, falando do Freio de Ouro 2026, em especial a participação da Iluminada, né, Freio de Prata.
2: Silvinho, para nós não tem como mensurar a alegria da gente de poder participar novamente no Freio de Ouro e a nossa égua andar tão bem assim. Bifreio de Prata. É um orgulho para nós todos da Rio Negro, né? Eu não falo, meu nome aparece, mas somos uma família lá por trás, todos que trabalham conosco, o Rafael, nosso capataz, o William, veterinário também. Então, é uma equipe grande, para a gente poder chegar no palco maior da raça, pela segunda vez, participarmos de um freio e da maneira que foi, né? Peleando pelo ouro até a última corrida de boi. É uma emoção muito grande e não tem como descrever. Só alegria e gratidão a Deus.
1: Perfeitamente. O que, que agora para frente teremos aí dentro dos treinamentos? Qual é o destino da Iluminada?
2: Por enquanto ela vai descansar. A gente não decide nada no calor da emoção.
1: Tá.
2: Depois a gente vai decidir com calma o futuro dela, se ela tenta o ouro dela mais uma terceira vez. Ela está habilitada já por ser freio de prata para a FIC 2029, que vai acontecer aqui no Brasil. Então, vamos decidir com calma o futuro. Uhum. Vamos primeiro deixar cair a ficha, curtir esse bifreio de prata. Uhum. Depois a gente decide o futuro, a Deus pertence.
1: Falando em bifreio de prata, fazendo um comparativo entre o primeiro e o segundo agora.
2: A Silvinha, ela correu o ciclo de 2024, para todo mundo que acompanhou, foi nossa estreia nas pistas do Freio de Ouro, uma égua muito séria, muito competitiva, vinha em primeiro lugar até a última corrida de boi, naquele ano a Capa Negra Donha Guinda se consagrou Freio de Ouro e ficamos na prata na última corrida de boi. Então, uma égua muito constante, aquele freio nos habilitou para a FIC, corremos a FIC, que foi no Uruguai, no mês de maio. Andou muito bem na FIC, a égua, eu digo que ela terminou sobrando égua e nos faltando um pouco de sorte. Por detalhes de prova que foram acontecendo, os pontos não foram se somando, ficamos em quinto lugar na FIC, perdemos o pódio na última corrida de boi, vínhamos em quarto, tomamos um menos um de placa e acabamos na quinta colocação. Essa quinta colocação nos habilitou ao freio de ouro, nos classificou ao freio de ouro. Então, lá naquele freio de 24, eu ainda havia dito que a Iluminada não ia correr de novo. Correria a FIC, se o Ricardinho quisesse correr com ela, mas com o resultado, com a habilitação ao freio, eu digo, vamos lá, a égua está bem, está sobrando, com uma saúde bárbara, ela é constante de prova, e fomos para o freio e ela andou muito bem de novo, graças a Deus.
1: Perfeitamente. Vamos falar de dia de campo?
2: É isso aí, Silvinho. Esse foi o motivo da minha vinda aqui, né? Estava falando na previsão do tempo agora pois e eu te observando. Eu tenho acordado cedo todo dia, até perdido um pouco do sono desde a volta da Expo Inter. Lá eu já vinha pensando a semana toda acompanhando a Egos. Brafor também participaram lá na Expo Inter.
1: Como é que foi?
2: Andamos bem, graças a Deus. Ganhamos o campeonato de categoria nos dois trios que levamos, Vaquilhona e Vaca Jovem. Esses animais vão estar em pista na comemoração dos nossos 20 anos no remate prêmio, no dia 10 de outubro.
1: Vão à venda?
2: Vou vender. Em comemoração, depois a gente vai falar, vai ter tempo para falar um pouco da oferta, mas em comemoração aos nossos 20 anos de seleção dentro da raça Brafor, desse nosso humilde trabalho dentro da raça, vão haver ofertas especiais, ofertas comemorativas a esses nossos 20 anos. A gente vai divulgando aos poucos, mas irá material diferenciado à pista. Vem surpresa por aí. Mas falando do nosso dia de campo, já estávamos organizados, a gente tem que lançar uma data lá nos nossos planejamentos. Vínhamos divulgando dia 12 de setembro e eu dei olho na previsão do tempo a longo prazo. Quando se confirmou essa chuva para agora, sexta-feira, pode que não chova no sábado, mas para o bem andamento do processo, é de potreiro, vai virar um barral, chovendo na sexta e vai chover na sexta, não tem como fazer um evento a contento, fazer o pessoal se embarrar, os potreiros. O inverno foi muito chuvoso, está tudo embarrado, ainda estou trabalhando com aterro lá na volta das casas, mas a gente tem que sair para o potreiro, tem que aí pisar no barro, fica complicado. E decidimos, esperei até o último momento, conversamos já dois, três dias atrás, e resolvi tomar a decisão, vamos adiar para o dia 18, que aí passa a semana seca, dá tempo de orear, para a gente fazer um evento a contento, aí, uma confraternização. Já fica o meu convite a todos os amigos, aí, clientes, admiradores das raças Hereford e Brafor. Esperamos a todos lá no dia 18, então.
1: Dia 18, semana que vem.
2: Semana que vem, na sexta-feira, véspera das comemorações Farroupilha.
1: Tá.
2: Optamos fazer na sexta também, porque véspera de desfile, o pessoal se envolve, todo mundo tem seus eventos. Alguém que venha mais de longe volta para casa desfilar ou acompanhar as comemorações. Então optamos pela sexta-feira.
1: Neste dia de campo, chamando a atenção, turma, nós havíamos anunciado no primeiro momento, dia 12, sábado, em virtude das condições climáticas, da previsão apresentando chances de chuva, e para amanhã há previsão de chuva, e assim como para o sábado, registrando então que foi transferido o evento, passando para o dia 18, sexta-feira, 18 de setembro, dia de campo da Rio Negro. O que teremos neste dia de campo, Gustavo?
2: Silvinho, esse dia de campo, eu gosto bastante desse tipo de evento. É uma confraternização, tá, uma troca de experiências, é um momento para os produtores se encontrarem e a gente encontrar amigos, clientes e falar de pecuária. E muito bonito essas redes sociais, a tecnologia, a divulgação pelo WhatsApp, tu recebeu o WhatsApp, o convite, mas eu sempre gostei de olhar no olho do meu cliente. Ah. E é um momento para isso, para a gente ter uma conversa, como a gente fala, olho no olho, a apresentação dos animais que vão ao leilão, falar um pouco do nosso sistema de produção. Temos empresas parceiras, agora se eu for aqui listar de cabeça, eu vou me esquecer de alguma. Mas vamos apresentar alguns resultados de desempenho com a Cotrisul e a Vitaltec, que foram nossos principais parceiros esse ano na parte nutricional. Um abraço aqui ao meu amigo José Maurício Rigon, que nos dá assessoria lá, é um parceiro já de longa data. Então vamos apresentar...
1: Cotrisul Caçapava, né?
2: Cotrisul sede Caçapava,
1: isso,
2: essa cooperativa. Então a parte nutricional, de preparo dos touros, de ração e suplemento foi feito todo esse ano com as rações da Cotrisul. E a gente vai apresentar alguns dados de desempenho, não só dos touros, como de outras categorias. E falar um pouco desse sistema de produção de pecuária. Foi um ano bastante desafiador, eu acho que para todo mundo, mas graças a Deus a tourada vai chegar muito bem. A gente já apresenta a geração do ano seguinte, vários desses animais de pista diferenciados, nossas doadoras, todo o nosso sistema de produção vai estar representado ali. E um pouco, vamos contar um pouco dessa nossa história, desses 20 anos dentro da raça Braford. Uhum. Haverão homenagens lá também, tem algumas homenagens a fazer, a gente vai iniciar essa nossa comemoração desses 20 anos.
1: Perfeitamente. Sistema de produção da Rio Negro, como é trabalhado, qual é o sistema de produção da propriedade?
2: Trabalhamos lá, fica aqui meu abraço, minha gratidão eterna, que eu nem posso chamar de tio, é como se fosse pai. Tá. Pai, meu pai, Deus já chamou, mas o tio Beto, como carinhosamente a gente chama, Gilberto Camponogara, é o idealizador e é o chefe maior lá dentro da Rio Negro. Ele toca a parte da pecuária, é um sistema da agricultura, e eu faço o trabalho dentro da pecuária. Então, um sistema de integração lavoura-pecuária, lavoura de arroz, a nossa família vem do arroz com muito orgulho. Depois, houve a derivação da soja, então, arroz, soja e pecuária. Toda a pecuária voltada para a produção de genética, nossa área para pecuária, como muitos dos nossos amigos que devem estar nos escutando, trabalham com esse sistema e o verão é gargalo, encurtam as áreas, então a gente não pode se espichar muito em número de matrizes. Todas nossas matrizes são voltadas para a produção de genética. Inicialmente do Braford, agora estamos iniciando, também será apresentado no dia de campo, o nosso trabalho dentro do Brangos. Então já estamos com um núcleo de Brangos formado, registrados e iniciando o trabalho dentro dessa nova raça.
1: Perfeitamente. Momento da pecuária e, principalmente, investir em genética, tendo em vista a produção de terneiros, tendo em vista a produção principal, que é a nossa matéria-prima principal, a carne, né? Essencialmente a carne. Qual é este momento, né? Tendo em vista o momento da temporada de leilões e falando do momento comercial?
2: Silvinho, o investimento em genética, o momento é maravilhoso. Todo mundo vem acompanhando. Estamos vivendo um ciclo de alta, maravilha. Que dure 2, 3, a nossa pecuária ela é sempre cíclica. Mas o investimento, eu sempre falo, estive aqui em outros momentos, no ciclo de baixa.
1: Uhum.
2: E todo mundo pensa em investir e agora não tem muita conta para fazer. Aí tu vai e paga caro o investimento na genética. O investimento em genética sempre vai ser pagar, na alta e na baixa. Porque um touro de genética superior, ele vai te produzir mais carne dentro do teu sistema. Ele vai te produzir mais quilo de terneiro dentro do teu sistema de produção. É resultado econômico. Ele nunca vai ser gasto, ele vai ser um investimento que vai ser pagado no teu sistema de produção. Fora o valor agregado genético das fêmeas que vão ficar desse touro superior, que vão produzir mais férteis, vão dar mais terneiros ao longo da vida. Então essa conta é fácil de fazer. E não é só nesse momento que a gente deve investir. Agora está fácil de fechar a conta. Todo mundo está eufórico pelo momento, mas a gente nunca deve descuidar da qualidade genética dos animais, e principalmente nos momentos de contas mais ajustadas, que esse animal vai defender mais o teu sistema de produção. O pessoal às vezes não se dá conta disso, não, o boi não está valendo, eu vou usar um terneiro de bola nas minhas vacas. O reflexo disso a longo prazo do teu sistema de produção, tu não te dá conta, mas é prejuízo. Então, o animal de genética superior, ele sempre vai se pagar dentro do teu sistema de produção. Falando em genética superior, eu já quero deixar o convite, daqui a pouco eu me esqueço, a gente fala de várias coisas. Estou presidente do Núcleo de Aerofibrofo da região da Campanha, com toda uma diretoria empenhada, trabalhando por trás. Estamos organizando a Expofeira de Bagé. Já quero deixar o convite a todos os produtores para trazerem seus animais a julgamento. As inscrições já estão abrindo, junto à nossa associação, junto à nossa BHB, a quem temos muito a agradecer também por toda a Expo Inter, um baita evento. Tem muita coisa para a gente falar aqui, mas só fazer um rápido convite em nome do Núcleo de Aerofibrofo da região da Campanha, recém falasse no Serginho, e grande abraço, Serginho, está na escuta. Ontem tivemos uma reunião rápida, todo o pessoal de trabalho, aí, a família do seu Ricardo Saraiva, a Paula está conosco na diretoria também, e várias outras. Se eu vou nominar todo mundo, eu demoro, mas fica o convite para participar conosco. As inscrições já estão abertas, elas vão até sexta-feira, segunda a gente arremata antes da expofeira, julgamentos, admissão e julgamentos dia 25 e 26 de setembro agora, junto à nossa Associação Rural de Bagé.
1: Perfeitamente. Bom, já chamando a atenção aí dos produtores, a turma do Erifor, a turma do Brafor, a participarem, né?
2: É isso aí, fica o nosso convite, o nosso chamamento a todos os produtores para trazerem seus animais a julgamento e para estarem conosco acompanhando os nossos animais na pista. Vamos encher a pista na nossa Associação Rural. Então, dias 25, 26, dia 24 já inicia a programação, na verdade, inicia no início da semana, mas junto à programação do núcleo, tem o remate da São Jorge, Elinho, nosso grande abraço à família Coradini, nossos parceiros de comerciais até o ano passado, por questões comerciais, o remate foi separado em duas datas, mas seguimos parceiros e amigos, fica o convite também para o dia 24, o remate da São Jorge na Junta Rural de Bagé.
1: Perfeitamente. E o Serginho Barbieri de Santa Prenda está ligado conosco, tô na escuta, Gustavo, grande abraço e sucesso para nós na gestão do núcleo. E um ótimo evento dia 18, dia de campo da Rio Negro. E o leilão da Santa Prenda vai acontecer no dia 28.
2: É isso aí, fechando a programação dessas datas, Expofeira de Bagé na segunda-feira. Grande abraço, Serginho, te aguardo lá no dia 18 para a gente confraternizar, meu amigo.
1: E o leilão da Rio Negro, mês de outubro?
2: 10 de outubro. Esse planejamento também viemos em função do tempo. Eu tinha o objetivo de fazer esse ano já na sede da estância. Em virtude do tempo desse inverno chuvoso, não consegui montar a estrutura que eu queria. Então, abortei a missão do remate na sede Rural de Bagé, voltamos para a nossa casa mãe, para Rural de Bagé. Grande abraço ao Geraldão, nosso presidente. Dia 10 de outubro, então, na Rural de Bagé, o nosso remate comemorativo aos 20 anos da Rio Negro. No ano que vem, se Deus quiser e nos permitir, vai ser na sede da estância.
1: Na sede da Rio Negro. A sede da Rio Negro, pertinho da cidade. Quantos quilômetros, Gustavo?
2: A gente está a 10, 12 quilômetros do centro. Eu estou do lado da Rural, na BR-153 ali, não levo 10 minutos Da Associação Rural até a sede da estância. Então, pela proximidade e comodidade de estarmos praticamente dentro da cidade, eu tenho isso na minha mente já há vários anos, venho amadurecendo a ideia, e agora vamos colocar em prática, então, de levar a nossa parte comercial para dentro de casa.
1: Perfeitamente. E também com novidade, né? Trazendo Brangos aí, é isso?
2: Sim.
1: Logo?
2: O Brangos a gente está caminhando, já temos uma base genética bem, bem alinhada. Vamos fazer um trabalho humilde, um trabalho pequeno, mas feito de coração, uma seleção feita com dedicação e com amor.
1: Bom dia, Silvinho. Sucesso, Gustavo. E dia 18 de setembro. Estaremos no dia de campo. Rony, a turma da São Bento.
2: Olha aí, grande amigo Rony, nosso parceiro de núcleo também, desde muito tempo no NHB. Grande abraço, Rony, aguardo vocês lá.
1: Luiz Giovanni Pellegrini, bom dia, amigo Silvinho. Parabéns pelo trabalho que realiza frente a esse programa que representa o homem do campo. Parabéns a esse irmão de coração, Gustavo Camponogara. Um ser humano excepcional, realiza um trabalho extraordinário com muita dedicação e amor. Os resultados mostram isso. Parabéns, meu irmão, família Pellegrini, Luiz Gustavo.
2: Luiz Giovanni. São dois irmãos, eles e meus irmãos, amigos de longa data. E Deus aproxima as pessoas na vida da gente não é por acaso. Esse cara aí é um cara fora de série. Amanhã dele é Boca, Ilha de France.
1: Grande Boca.
2: Grande selecionador de ovinos, Ilha de France.
1: E professor aqui no IFSUL, né?
2: Ele tem a vocação de professor vem de família. O tio Caco Pellegrini, professor Luiz Carlos, foi nosso professor na UFSM, lá em Santa Maria. Professor de radiologia, hoje aposentado. E a docência ele herdou no sangue do pai. Abraço, meu irmão. Abraço, beijo na família.
1: Gustavo, mais alguma informação quanto ao dia de campo?
2: Silvinho, o horário, né? Começaremos, vamos marcar para as 9h30 da manhã.
1: Tá.
2: Não tenho que acomodar os animais, não adianta marcar muito mais cedo.
1: Tá.
2: Vamos estar com os animais já acomodados lá, recepcionar o pessoal. Vamos falar um pouco dessa parte de troca de informação. E vamos confraternizar com uma carne picada. Tudo muito simples, como somos, mas vamos confraternizar lá. Vai ter um assado gaúcho, um tira-gosto, um picado para o lado do meio-dia, uma hora da tarde.
1: E cara alegre, né?
2: É isso aí.
1: Perfeitamente. 7h46, o Guilherme, a turma da Cerca Elétrica também está te mandando um abraço. Bom dia, Silvinho. Dia de campo, Rio Negro, vai ter Cerca Elétrica móvel feita por mim. Para apresentar.
2: Olha aí, amigo Guilherme vai estar lá conosco também.
1: Guilherme Xavier, isso aí. Gustavo, mais algum outro ponto que gostaria de acrescentar?
2: Silvinho, eu fica o convite, forte convite a todos os amigos da região, principalmente, não só para o nosso dia de campo, dia 18, mas para a nossa exposição também, para a nossa exposição de Bagé, vamos encher esse parque da Rural, encher de animais, encher essa nossa pista do Hereford e Braford e prestigiar todos os amigos que se esforçam para trazer esses animais também. Então, venham conosco, o NHB da região da Campanha está de portas abertas e está aguardando todos os amigos, os admiradores das raças Hereford e Braford.
1: Animais de 2 anos? Em pista, estarão em julgamento? Aliás, no dia de campo?
2: Julgamento, todas as categorias.
1: Tá.
2: O nosso remate, nossa geração de touros, vendemos já por desde sempre toda a nossa tourada de 2 anos.
1: Tá.
2: Então, comercializamos toda a geração de 2 anos nos machos reprodutores. A nossa oferta de fêmeas terá categorias variadas, desde terneiras até doadoras.
1: Tá.
2: Teremos mais conversas para destrinchar essa nossa oferta.
1: Tá.
2: E... haverão surpresas. Temos parceiros, temos convidados para o nosso remate. Então, o Galvão Bueno, com quem trabalho, trará animais. Haverão outras cabanhas que terão...
1: Estará presente no dia de campo?
2: No dia de campo agora não, acho que só nas programações do remate. Andei falando com ele, acho que no remate sim, dia de campo ainda não. Haverão mais parceiros presentes, convites feitos com animais, e a gente está planejando já o futuro dentro dessas parcerias. Haverão mais novidades.
1: Mais novidades, participem dia 18. É isso, dia de campo, Rio Negro. Gustavo Camponogara conversando conosco, trazendo aqui um spoiler e principalmente, turma, a alteração, a mudança no calendário quanto à realização do dia de campo. Então, o dia de campo que estava programado para o dia 12, que fique bem claro a todos os nossos ouvintes, passou para o dia 18 de setembro.
2: Silvinho, deixa eu só deixar um adendo. Eu estou sempre disponível no meu celular, 999-71-1010. Se por acaso alguém quer ver os touros, se programou para o dia 12, não pode no dia 18, eu estou inteiramente à disposição, é só me passar um chasque. Eu vou lá, eu recebo, faço um atendimento pessoal, mostro a tourada, estou inteiramente à disposição. Não vão deixar de revisar os touros se já haviam se programado e não podem na data que foi remarcado. Fica o adendo.
1: A observação. Muito bem, 8:10. Muito obrigado, Gustavo. Excelente programação, é o que desejamos. Gustavo Camponogara conversando conosco no Delta Rural e a turma da Rio Negro. Jaques Brasil de Souza também ligado conosco. Nosso abraço, nosso bom dia, nossa saudação. Também a turma aí da segurança, turma ligada conosco. Muita atenção, senhores produtores, muita atenção com relação, né, principalmente às visitas aí nas propriedades. Cuidado para não ter surpresas e até mesmo evitar golpes. Fica aí atentos para não cair em golpe. Também falando e tratando de estelionato. apenas uma dica e observação aos senhores produtores diretamente às suas propriedades. Recomendação e orientação também da parte da segurança. 8:10, nós vamos ficando por aqui, senhoras e senhores. O nosso muito obrigado em nome do Sicredi. Alô, turma do Sicredi, muito bom dia. Também conosco o Jaguari Remates. Alô, João Pedro, turma do Jaguari, informando, senhoras e senhores, que teremos remate dia 29 de setembro, remate de gado geral. E no dia 8 de outubro tem a 42ª feira de primavera de terneiros, terneiras e vaquilhonas. As inscrições estão abertas. E também conosco destacamos o Sicoabe. Alô, turma do Sicoabe, bom dia. Pilon Máquinas, Marcelo Pilon, amanhã estará conosco aqui no Delta Rural. Grande abraço à turma aí da Pilon Máquinas. E também conosco o Parceria Remates. A todos os nossos prezados e estimados ouvintes, o Leandro Madruga, o Betinho, ligados aí conosco, nosso abraço, nosso bom dia. Retornaremos amanhã.
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Alô você, bom dia turma, manhã de quinta-feira, 10 de setembro de 2026, eu tô chegando, hein? A partir de agora, Angel na comunicação, técnica de som Carlos Silva, um ótimo dia pra você, temperatura 9 graus, a viagem musical tá chegando com os clássicos de todos os tempos. Música.

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0: Meia hora de música finalizada na viagem musical. Você curtiu La Flavor com Mandolay, de 1979. Se é clássico, toca na viagem musical.
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16: 8h39, temperatura 9 graus. A viagem musical continua.

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12: 8h51, você está curtindo a viagem musical.

0: John Mayo, Song for You, lá de 1983, finalizando a viagem musical de hoje, gente. Hoje, quinta-feira, 10 de setembro. Para você que tá curtindo a Delta FM, tá chegando o Radar Delta.
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5: Esse é o Radar Delta na mais ouvida da cidade. É bom demais ter a sua companhia. 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A primeira do bloco é Amnésia, sucesso de Israel e Rodolfo.

0: São Paulo.
1: Essa é pra casar, viu?
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16: Pedro e Benício. Todo mundo tem uma lembrança boa, né? Então vamos cantar assim, ó.

0: Léo Paim, demais, né, gente? Finalizando com Foi Você Quem Quis Assim, o Radar Delta de hoje, com o oferecimento da Nicola, a sua concessionária Chevrolet, em Bagé e Dom Pedrito. Vamos fazer o seguinte? Tá chegando o melhor do pagode no programa Pagodelta.
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20: Uma hora com o melhor do pagode. Avisa pra geral que tá começando o programa Pagodelta. Uma hora com o melhor do pagode pra você. A gente começa com esse grupo que eu gosto muito, Camisa 10, 5 letras.

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2: 10h23, temperatura 12 graus.

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0: 10h38, tudo de bom pra você. 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

0: De propósito, uma das minhas preferidas, mesmo se o mundo acabar. Finalizando o Pagodelta de hoje. Bom demais, gente. O melhor do pagode, sempre das 10 às 11, aqui na Delta FM, de segunda a sábado, hein? Então, se você gosta de um pagode bom, já sabe que tem que ficar sintonizado aqui na Delta FM, a mais ouvida de Bagé e toda a região. Na sequência, programa Êxitos em Estéreo para você.
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0: Já de volta ao vivo aqui no estúdio da Rádio Delta FM, vou atualizando você, 14 graus a temperatura, turma. É isso mesmo, ó, 14 graus a temperatura. Por aqui, Angel na comunicação, técnica de som, Carlos Silva. Gente, amanhã, sexta-feira, previsão de chuva para nossa cidade, tá bom? Tá marcando aqui a previsão de chuva para amanhã. Ou na madrugada, né? 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O WhatsApp da Delta é o 99-3524-36. Manda aí o seu alô, o seu recado para gente. Eu vou atendendo aqui a Isabelle, que pediu Moça para Casar. O Maurício pediu Péricles com Ana Castela. E tem a Vera, que pediu a Luísa Sonza.
18: Essa moça é para casar.
19: Vocês estão falando besteira,

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0: É isso mesmo, sucessos escolhidos por você, tá bom? Então, você faz o seu pedido musical, 99-35-24-36. Deixa eu atender a Antônia, oferecendo para o Fabrício lembrança boa. Essa é boa demais. Pedro e Benício. Tem também a participação da Camila, pediu por ingratidão, e o Rodolfo. Oi, Rodolfo, obrigada pelo carinho, pela audiência. E ele pediu, a gente toca. Pena que você já namora.
10: Pedro e Benício. Todo mundo tem uma lembrança boa, né? Então vamos cantar assim, ó.

0: Bom demais!
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3: Êxitos em estéreo, 11h37. Tudo bem com você? A gente espera que sim, hein? 14 graus a temperatura. Tem mais pedidos musicais chegando na nossa programação. Deixa eu atender aqui a participação da Evelyn. Oi, Evelyn. A Evelyn, o Maurício e também o Márcio, né? O meu amigo Márcio pediu e tá oferecendo para todos os ouvintes. A gente separou Ian e Dilcinho. Miguel pediu o Número Chato. Solange vai curtir Liz Just.

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10: Vamos atender a participação da Simone. Oi, Simone, pediu o copo cheio. Tem também a Verônica oferecendo para o Alexandro a música Chuva de Bênçãos. Na sequência, o horário eleitoral gratuito e obrigatório.

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2: É você na mais ouvida, já de volta, gente. É bom demais ter a sua companhia. Temperatura 17 graus, eu vou atender agora o Felipe, que pediu o Ian com um textão, e a Magda oferecendo para o Alexandre, BTS.

0: Swan, BTS, finalizando mais um bloco musical na mais ouvida da cidade. Tá chegando na tarde o Beto Cogói. Amanhã, 8 da manhã, a gente se encontra aqui. Até lá.
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9: Meio-dia, mais 36 minutos. Bom almoço. E bom início de tarde para você que está ligado na Delta, 14 graus a temperatura em Bagé. Por aqui, Beto Cogói na comunicação, Andy Mix saindo fora, retornando amanhã, 8 da manhã, depois do Delta Rural, depois do Silvio Oliveira, chega Andy Mix. Carlos Silva, desde as 6 da manhã, vamos juntos até 1 com o programa Êxitos em Estéreo e o oferecimento de Grupo JW na campanha 30 anos. 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Está chegando o som do Miguel, ele pediu o Jeito Moleque, o Juliano oferece para Isis, Léo Paim, a Antônia pediu o Júnior Vila e a Marisa quer ouvir Felipe Rodrigo. Na primeira, Jeito Moleque. Música.

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4: Agora, meio-dia, mais 54 minutos. Vem o som da Cláudia oferecendo para a Isabela, pediu Turma do Pagode. A Sofia pediu Pixote. A Luciana pediu Lua Santana. E a Simone pediu também Lua Santana. Na primeira, Turma do Pagode.

0: que eu não sou de ligar.
1: Não ligue, hein?
0: Pelo amor de Deus.
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5: Bora mais 6 minutos. Bom início de tarde para você que está ligado na Delta. 18 graus a temperatura em Bagé. Por aqui, Beto Cogói da comunicação. O Carlos Silva saindo fora, retornando amanhã, se Deus quiser, 6 da manhã. O Leandro Hernandes está assumindo a central de áudio. Temperatura nesse momento em Bagé está na marca dos 18 graus. Quinta-feira, sua linda, 10 de setembro do ano de 2026. Alô, Cláudio Figueira, o Xuxa, um abraço, meu querido. Obrigado pela companhia, obrigado pela audiência. Vamos trazendo Ana Castela na Delta.

0: gostou, faz barulho, gente! Tá lindo demais!
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3: 1:19.
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0: Quem gostou faz barulho aí.
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5: 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Vamos trazendo música na Delta, agora tem João Gomes.
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12: 1h50, vamos com mais música na Delta FM. Agora tem Matheus e Cauã e Lauana Prado.
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15: vocês precisam admitir alguma coisa.

0: Tomamos um bronze. Tá aí, Pixote, na Delta 2:01. Muito boa tarde para você. 19 graus a temperatura em Bagé. Já já mais música na programação da Delta FM.
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7: Agora 2:03, 19 graus a temperatura. Você está na Delta FM e agora tem Taylor Swift.

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2: Muito bem, 2:18. Vamos trazendo mais música na programação da Delta FM. Boa tarde para você, Anitta.

0: Menos é mais, Henrique Castro, não tem jeito. Vamos!
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11: Muito bem, 2:33. Muito boa tarde para você que está ligado na Delta. Vamos trazendo uma numatidão.

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24: Muito bem, 2h49, do jeito que está o Inter e o Grêmio, vamos ter que colocar uma plaquinha de vendas lá, Leandro. Messi chega a acordo para comprar clube da segunda divisão espanhola. Ó, o atacante do Inter Miami chegou a um entendimento preliminar para se tornar o novo proprietário do CD Eldense. O clube da segunda divisão espanhola informou na quarta-feira, dia 9, que o argentino Lionel Messi chegou a um acordo preliminar para se tornar o novo proprietário da equipe. O atacante do Inter Miami está próximo de concluir um acordo para comprar 100% das ações pertencentes ao grupo de investimento colombiano Soluciones Group, atual acionista majoritário do Eldense. Aos 39 anos, Messi está prestes a se tornar proprietário majoritário de um segundo clube na Espanha. Em 16 de abril deste ano, o argentino comprou o Cornellà, equipe que disputa a quinta divisão do futebol espanhol. Ah, vamos oferecer o Inter e o Grêmio para ele, né? Pode ser que dê uma melhoradinha. Vamos trazendo mais música na Delta, agora tem Bruno Mars.

0: Shakira e Buna Boy na Delta FM, já já tem pé de toca.
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4: Três horas mais 9 minutos. Muito boa tarde para você. 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Participação do ouvinte na Delta FM. Pede toca é através do WhatsApp 999-35-2436. 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Atenção, em sábado, a dupla Luiz e Dilomar. Sábado, no Chão das Estrelas, Luiz e Dilomar. E domingão, prepare-se, domingo, dia 13 de setembro, já é agora, domingo, a estreia do Pagode do Mulato no Chão de Estrelas. Pagode do Mulato é o Mulato e Banda, e mais os convidados, né? Alê Coutinho, João Marinho, Roger Lima. Das 21 às 2 da manhã, das 9 da noite às 2 da manhã. Detalhe importante, sábado à tarde, das 2 às 5, é vendido ingresso, tanto para sábado quanto para o pagode do domingo. No pagode do domingo, você pode comprar o ingresso e já, se quiser reservar uma mesa, pode reservar, que não é cobrada a mesa para quem compra o ingresso antecipado à tarde ali no Clube Chão de Estrelas, na Marechal Deodoro 330, pagode do Mulato, domingo então. Tá bom? Por aqui, Beto Cogói na comunicação, Relâmpago Leandro na Central de Áudio. E vamos com a participação do ouvinte com mensagem de áudio.
5: Oi, Beto. Boa tarde. Tudo bom, Isabel? Beto, pode ser o Pão Zezé? Lua, é? A Lua, irmão da Lua?
4: Isso.
5: Eu agradeço e ótima tarde para nós todos.
4: Mais um.
6: Boa tarde, Beto.
4: Opa.
6: Gostaria de pedir uma música com Manu Batidão.
4: Boa.
6: Oferecer para minha esposa, Sandra, que oferece é o Valdenir do bairro Getúlio Vargas. Se for atendido, agradeço. Uma boa tarde para nós e
4: Inter. Vamos lá, tá difícil, mas vamos lá. Vamos lá, Valdir. Nosso coloradinho tá feia a coisa. Oi, como estão vocês? Betão, tudo beleza? Com essa tarde quase primaveril. Tá bom, né? Hoje tá legal, né? 19 agora, 19 graus. Aqui é Leandro Monção, do bairro Popular. Betão, gostaria de ouvir. Ignora. Se for atendido, eu agradeço. Merece, minha querida. Na primeira tem Zezé de Camargo.

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10: Vamos lá então, 3h24. Boa tarde, meu nome é Miguel. Moro aqui no Mercado Rosa e gostaria de ouvir Matheus Vargas e Kleber Cauã. Um abraço a todos e muito obrigado se for atendido. Merecem. Um grande abraço e obrigado por participar. Antônia pediu para curtir Dilcinho e Léo Foguete. Olá, boa tarde, Beto. Toca para mim, faz favor, Jota Quest, Tim Maia, Acendo Farol. Obrigado e uma boa tarde para todos. O Abracito e a Célia do Passo do 11. Abracito, minha querida. Obrigado pela participação. Na primeira tem Jota Quest.

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3: Muito bem, agora 3 horas mais 36 minutos, vamos com mais participações. Boa tarde, eu sou a Mara Maravilha, eu sou a Mara do Prado Velho e gostaria de ouvir Danilo e Davi. Não mexe nas minhas gavetas. Fala Beto, Juliano da Ipiranga, hoje eu quero menos é mais. Um abraço para vocês na Delta FM. A Isis oferecendo para o Antônio, pediu papas da língua, pura ingratidão. Na primeira tem Danilo e Davi.

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14: 3h49, já estamos de volta com Pé de Toca na Delta, o oferecimento de Clube Chão de Estrelas, ali na Deodoro 330, também na Rua do Daeb, Chão de Estrelas, o Clube do Graciano. Sábado, tem a dupla Luiz e Dilomar no sábado. E prepare-se, domingo, dia 13 de setembro, estreia Pagode do Mulato no Chão de Estrelas, das 9 da noite às 2 da manhã. Pagode do Mulato e Bani, mais convidados, Alê Coutinho, João Marinho, Roger Lima. Sábado à tarde, a venda de convites antecipados para o Pagode do Mulato também. E você já pode reservar sua mesa daí, não tem custo, viu? Comprando ingresso antecipado no sábado à tarde. Vamos com mais participações. Oi, Beto. Gabriele, do Popular, do Bairro Popular, gostaria de ouvir. Panda, muito obrigado e uma boa tarde para você também. O Juliano oferecendo para a Thaís, tio Jorge Matheus e Matheus e Cauã. Boa tarde, gostaria de ouvir Amor Não Tem Cor do Mulato. É a Michele e quero oferecer para meus colegas da UBS Santa Cecília, UBS Unidade Básica de Saúde da Santa Cecília. Um abraço e um bom trabalho para vocês, tá bom? Na primeira tem Panda,

0: por mais. 4:02, muito boa tarde para você que está ligado na Delta FM. A temperatura neste momento em Bagé está na marca dos 20 graus. 20 graus a temperatura neste momento em Bagé. Fique ligado que já já tem ingresso para o show do Ian para você que se liga na Delta FM. Já já mais pede toca.
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3: Agora 4 horas mais 5 minutos, já estamos de volta com o Pé de Toca na Delta FM, oferecimento de Clube Chão de Estrelas, o Clube do Graciano, na Marechal Deodoro 330, na Rua do Daeb. Neste sábado tem a dupla Luiz e Dilomar e prepare-se domingão, agora domingo dia 13 de setembro, estreia Pagode do Mulato no Chão de Estrelas, todos os domingos, das 21h, das 9 da noite até as 2 da manhã. Tá bom? Pagode do Mulato com a banda e mais convidados ali, Coutinho, João Marinho e Roger Lima. Lembrando que sábado à tarde, das 2 às 5, tem venda de ingressos tanto para sábado como para o Pagode do Mulato no domingo. Quem compra sábado à tarde ali no Chão de Estrelas o ingresso, pode escolher uma mesa. Tá bom? Não é cobrada a mesa. Vamos com a participação do ouvinte, lembrando que nós temos um ingresso para o show do Ian, é o seguinte, ó, já sabe o que vai fazer dia 31 de outubro? Então prepara, tem festival Eu Amo Pagode na Campestre do Caixeiral, com a revelação do pagode Ian, também Lê Moraes, Fabiano Antunes e os DJs Ira e Chico Colares. E quem pode te colocar nessa festa é a Delta FM. É só responder corretamente a pergunta do nosso WhatsApp. Atenção, primeiro a acertar vai levar o ingresso, tá bom? Então vamos à pergunta, primeiro que responder corretamente está levando o ingresso. A pergunta é a seguinte... De quem é a participação especial na música A Gente Separou, no lançamento do Ian, né? De quem é a participação especial da música em A Gente Se Separou, novo lançamento do Ian. Daqui a pouquinho a gente volta já com o nome do contemplado, de quem foi o primeiro a responder corretamente a perguntinha. Enquanto isso, nós vamos trazendo a participação do ouvinte na Delta FM, através do WhatsApp. Boa tarde, toca Ian aí para nós, por favor. Show de bola, é a Carol do Industrial. Um abraço, Carol, obrigado pela participação. Léo oferecendo para Isadora, pediu Rick Martin, Luan Santana. Fala, Beto, é a Julie, hoje quero curtir Jeito Moleque. Muito bem, na primeira tem Ian.

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13: Muito bem, 16 horas mais 22 minutos, horário brasileiro oficial. Atenção, a pergunta realizada valendo o ingresso para o show do Ian, de quem é participação especial em A Gente Separou, o novo lançamento do Ian. A resposta correta, Dilcinho. Quem respondeu corretamente... Primeiro a mandar corretamente a resposta foi Luiz Carlos Dutra Pinheiro. Várias pessoas responderam correto, mas a primeira que respondeu foi Luiz Carlos Dutra Pinheiro, está levando o ingresso. Muito obrigado pela participação de cada um de vocês. Continuem ligados na Delta FM, porque sempre tem um ingresso para você. Tá bom? Vamos com mais participações. Fala, Beto. Elisandra, do Prado Velho. Hoje eu quero Israel e Rodolfo. Amnésia. A Marisa oferecendo... Para o Lucas, pediu Pedro Felipe Covardia. Oi, Beto. Juliana do Prado Velho. Hoje quero Geninho Mariana Fagundes, peão todo tatuado. Muito obrigado. Merece. Na primeira, Israel e Rodolfo.

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16: Vamos lá então, 16h34. 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Claro que os 20 primeiros ali que chegarem, pode garantir a mesa, tá bom? Beto, toca Bruno Rosa e Murilo Rufi, por favor. É o Lucas, quero oferecer para a Lisiane. Muito bem, a Marisa pediu para curtir Carol Biazin. Muito obrigado, merece. O Felipe oferecendo para a Cláudia e também para a Isabel, pediu de propósito Nocaute. Na primeira tem Bruno Rosa e Murilo Rufi.

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12: Muito bem, agora 16 horas mais 46 minutos, temperatura em Bagé 20 graus, a previsão do tempo anunciando para amanhã, sexta-feira, sua linda, sol com aumento de nuvens e possibilidade de pancadas de chuva na sexta-feira, mínima 11 e a máxima poderá chegar a 15 graus. Sábado, sol e muitas nuvens, com probabilidade muito pequena, quase zero, de chuva, mas há possibilidade, mínima 10 e máxima 17. Domingão, também com sol e extremamente nublado, mínima 7, máxima 15. Segunda-feira com sol, mínima 7, máxima 14 graus. 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Sábado à tarde, venda de ingressos, das 2 às 5 e também mesas gratuitas para quem comprar o ingresso antecipado no sábado à tarde. Tá bom? Vamos trazendo a participação da Tainara, oferecendo para Sofia, Luciana e também Igor. Pediu Felipe, Rodrigo e Toca na Delta.

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0: 5 horas mais 5 minutos, horário brasileiro oficial, 21 graus a temperatura em Bagé. Jones Nogueira chegando na área. Boa tarde, Jones.
1: Boa tarde, Beto. Boa tarde, amigos da Rádio Delta. Estamos chegando aqui para mais um Sucessos em FM, aqui na mais ouvida da cidade, nessa tarde praticamente primaveril aqui em Bagé, né? Tá uma tarde, olha, muito bacana, né?
0: Hoje amanhã teve friozinho, depois teve friozinho.
1: A tendência é de chuva mais tarde, né? A tendência é essa, é o que aponta aí a previsão do tempo para mais tarde. Mas enquanto a chuva não vem, a gente aproveita, né? Tá muito bacana ali a tarde.
0: Hoje é quinta-feira, não tem rodada hoje, não.
1: Hoje, quinta-feira, o Bagé joga hoje. O Bagézinho joga hoje, mas joga fora de casa. Joga contra o Santa Cruz, lá em Santa Cruz. Né?
0: Então, a pedreira.
1: O Grêmio joga sábado e o Internacional joga domingo.
0: Ó.
1: Muito bem.
0: Final de semana temos jogos, então.
1: Tem jogos da dupla Grenal aí no domingo.
0: Muito bem.
1: Mas hoje quem joga é o Bagézinho. Falando em Bagézinho, o Grêmio Esportivo Bagé anunciou novamente o Pedro Sabella, né? Volta do Pedro Sabella como diretor de executivo de futebol do clube. Né? Foi o anúncio ocorreu ontem.
0: É o único cara na história do futebol que foi
1: teve nos dois, né?
0: De duas equipes
1: na dupla,
0: rivais.
1: Na dupla Baguá, exato.
0: Da mesma cidade, o que forma um clássico da cidade, né?
1: É,
0: treinadores
1: verdade.
0: Já aconteceu. Agora, presidente, eu acho que é a primeira vez na história.
1: É verdade. Claro,
0: agora ele veio, eu acho, como diretor técnico. Mas, na época, ele foi presidente do Guarani e já foi presidente do Bagé também.
1: Que legal. Não, e foi anunciado história, ontem, né? Pelo Bagé. E agora já começa os trabalhos já com esse jogo hoje,
0: Cruz.
1: Né? Com esse jogo de hoje.
0: Esse
1: jogo de hoje lá em Santa Cruz. Então, bom sucesso aí pro Pedro Sabella, né?
0: Bagézinho
1: pra... Só uma correção, Beto. O Colorado joga sábado também.
0: Ah, sábado?
1: É, joga sábado bom. Também contra a Chapecoense fora de casa.
0: Ah, que bom.
1: Né? E o Grêmio também joga em casa contra o Vasco da Gama, sábado às 4 da tarde.
0: A gente já sofre tudo uma vez só. É.
1: O Grêmio joga e o jogo inicia às 4 e o Colorado inicia o jogo às 5 da tarde. Tá, e hoje o jogo do Bagé às 19 horas, no Estádio dos Plátanos.
0: Se o Grêmio perder para o Vasco, enterra o Inter, né?
1: Ah, é verdade. Ah, o Colorado vai ter que meio que torcer para o Grêmio dessa vez, né? Para não.
0: Não,
1: mas o Grêmio precisa vencer de qualquer forma também, né? O Grêmio precisa vencer.
0: O Colorado não vai querer torcer para o Grêmio porque o Vasco pega dois pepinos depois e é certo que vai perder ponto, ou quase certo, entendeu?
1: Faz
0: e
1: sentido.
0: Aí o Vasco automaticamente enterra o Grêmio.
1: Faz
0: porque
1: sentido.
0: Se torcer para o Vasco ganhar, o Vasco ganhando o Grêmio, automaticamente dispara, entendeu?
1: É.
0: E se o Grêmio perder para o Vasco, vai para a mesma situação do Inter. Então é... Na verdade, os dois estão...
1: Não, os dois estão assim, ó.
0: Eu sei que o Inter tem 12 partidas sem ganhar 6 e empatar uma. A chance é 1 milhão.
1: É 50%, né? De sucesso.
0: É, mas fez 20 e poucos% de todo o campeonato.
1: 50%.
0: Pra conseguir dobrar agora nos últimos jogos, né? Quase impossível.
1: E já é a 18ª rodada. Ou seja, tem mais só 10 rodadas.
0: Essa... Segundo turno?
1: Sim, segundo turno. Essa é a 18ª rodada.
0: Não,
1: minto, perdão. Para aí, 18ª, são 38, né?
0: 38.
1: Tem mais 20 rodadas, perdão. Tem mais 20, são 38, né?
0: Sabe por que são 38?
1: São 38, não, tá certo.
0: E não,
1: eu
0: são 40,
1: me equivoquei.
0: São 40
1: aqui.
0: Times e 38 rodadas?
1: Isso.
0: São 20 times e 38 rodadas?
1: É.
0: Porque não tem como o Inter jogar contra o Inter e ir de volta, nem o Grêmio jogar contra o Grêmio e ir de volta. Né?
1: É verdade. Faz sentido, todo sentido.
0: Não, isso é brincadeira, claro que não, né? Jones, um abraço a você, ao Leandro, a todos os ouvintes. E amanhã, sexta-feira, sua linda, estamos de volta com chuva ou sol ao 12:30 aqui na Delta. Grande abraço e bom programa.
1: Feito, Beto saindo fora, voltando amanhã, 12:30. A partir de agora, eu, Jones Nogueira, vou com você para mais uma edição do Sucessos em FM aqui na mais ouvida da cidade. Comigo na central de áudio, me acompanha por aqui o grande Leandro Hernandes, sem H, vai trazendo muita música boa aí para você. 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Muito bem, vamos lá. Então, abrindo a programação dos Sucessos em FM de hoje, começamos com Gustavo Lima.

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0: existe uma teoria que se chama 90-10, onde uma pessoa tem 90% daquilo que você procura em alguém, só que você foca naqueles 10% que falta. Aí você sai pra rua, se aventura e realmente você encontra aqueles 10%.
1: Muito bem, muito bem. E assim a gente vai fechando meia hora de muita música boa pra você ligado aqui com a gente. Maiara e Maraíza fechou esse bloquinho aqui na 99.7. Agora 5:30 em ponto.
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1: Muito bem, agora 5 horas 35 minutos, vamos conversar com o nosso amigo Adriano, lá no Peruso da General Osório. 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
1: Muito bem, agora 5 horas mais 39 minutos, temperatura nesse momento aqui em Bagé de 18 graus. Seguimos em frente com a nossa programação. 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É isso aí, vamos de música. Vamos lá para mais um bloco. Começamos com Pedro e Benício.
7: 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Todo mundo tem uma lembrança boa, né?

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0: Muito bem, Kleber e Cauã, fechando uma hora de sucessos em FM para você aqui na mais ouvida da cidade, agora 6:01.
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Muito bem, 6:07. Temperatura nesse momento aqui em Bagé de 17 graus e a gente segue em frente aqui com a nossa programação, trazendo muito mais música para você ligado aqui com a gente, para você que nos acompanha. Vamos lá, vamos em frente, trazendo muita música. 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Muito bem, vamos em frente, trazendo mais música para você ligado conosco. Vamos abrindo esse bloco com mais sucesso tocando no teu rádio. Ah, rapaz, para aí, Leandrinho. Para aí. Não me apressa, Leandro. Não me apressa, Leandrinho. O Leandro está me apressando aqui, Leandro. Ah, Leandrinho está me apressando aqui, ó. Tem um recadinho muito importante aqui para a gurizada que está ligada conosco, Leandrinho. E tu me apressando aí, rapaz. Vamos lá, vamos lá, vamos em frente aqui, ó. 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Então preste atenção na pergunta que eu vou fazer. E o primeiro que responder corretamente lá no nosso WhatsApp vai estar levando aí o ingresso. Beleza? Então a pergunta é o seguinte: na música A Mostradinha, alguém diz ter amizade com qual jogador famoso de futebol? Essa é a pergunta. Na música A Mostradinha, alguém diz ter amizade com qual jogador famoso de futebol? Beleza? O primeiro que responder corretamente no nosso WhatsApp vai estar levando aí o ingresso. Beleza? Muito bem, vamos falando nisso, né? Trazendo aí o sucesso do Ian.

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7: Muito bem, agora 6 horas mais 36 minutos. Temperatura aqui em Bagé atualizando para você 17 graus. A gente segue em frente com a nossa programação, trazendo muito mais música. 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E já temos aí a vencedora, né, do ingresso do show do Ian. Isso mesmo, já temos aqui nela. Aqui, ó, respondeu, foi a primeira a responder, né, a pergunta na música A Mostradinha. Alguém diz ter amizade com qual jogador de futebol famoso? É, e a resposta era Neymar, muito bem. E quem levou foi a Rosângela Vieira Pérez. É, ela foi rápida no gatilho, respondeu corretamente essa pergunta, né, lá no nosso WhatsApp, né, e está levando aí. Ela já tem as instruções para retirar o seu ingresso, tá ok? Rosângela, e a todos que participaram, nosso muito obrigado. Fica ligado porque tem mais ingresso durante a nossa programação, tá ok? Então, para você que participou e não levou dessa vez, fica ligado, vai ter mais ingresso, viu? Muito obrigado a todos que participaram. É isso aí, vamos em frente, trazendo mais música, abrindo esse bloco com Manu Batidão.

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1: Muito bem, tá aí Murilo Huff, fechando a programação aqui do nosso Sucessos em FM na mais ouvida da cidade. Sucessos em FM que volta amanhã às 5 da tarde aqui na programação da 99.7. Muito bem, a gente vai agora para um rápido intervalo. Vem aí a Voz do Brasil e 8 horas tem muito mais para você aqui na nossa programação. Leandro Hernandes saindo fora, voltando amanhã à 1 da tarde aqui na programação da Rádio Delta. E eu me despeço de vocês por hoje. Retorno, se Deus quiser, amanhã, 5 da tarde, com muita música, energia positiva, informação e alto astral no teu rádio. Beleza? Deixo aqui o meu boa noite para você e até amanhã, se Deus quiser. Valeu, gente. Um grande abraço a todos. Tchau, tchau.
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1: 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É hora de noticiar os fatos que ajudam a construir um novo país. Direto dos estúdios da Empresa Brasil de Comunicação, em Brasília, vem aí a Voz do Brasil.
2: Em Brasília, 19 horas.
1: Está no ar a Voz do Brasil. As notícias do governo federal que movimentaram o país no dia de hoje.
3: Olá, boa noite.
2: Boa noite para você que nos acompanha em todo o país.
3: Quinta-feira, 10 de setembro de 2026.
2: Vamos aos destaques do dia.
3: Fim da taxa das blusinhas.
2: Sancionada a lei que acaba com a cobrança do imposto de 20% sobre compras de até 50 dólares. Luciana Colares de Holanda.
4: O fim da cobrança vale para o imposto federal. As compras de internacionais continuam sujeitas ao ICMS, com alíquotas definidas pelos estados e Distrito Federal.
3: Nunca é tarde para aprender.
2: Cadastro da Educação de Jovens e Adultos orienta quem quer voltar a estudar. Luana Karen.
5: A plataforma é um auxílio para o aluno encontrar a oportunidade de matrícula mais adequada à sua realidade.
3: Segurança na hora das compras.
2: Do brinquedo ao eletrodoméstico, verifique o selo de conformidade do Inmetro que garante a segurança do produto.
3: Capacetes, cilindros de gás natural e extintores de incêndio contam ainda com selo digital. Quem explica é Márcio Oliveira, presidente do Instituto.
6: Ele vai pegar a câmera, fazer a foto no QR Code e imediatamente vai ser direcionado para a nossa atendente virtual. Ato contínuo, ela vai dizer selo falso ou vai dizer produto aprovado.
2: Hoje na apresentação da Voz do Brasil, Luciano Seixas e Mariana Jungmann.
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2: A chamada taxa das blusinhas agora foi zerada de forma definitiva.
3: O imposto de 20% era aplicado sobre importação de compras de até 50 dólares, ou seja, R$250.
2: E agora serão aplicadas apenas taxas estaduais, o que reduz o custo desses itens.
4: O texto aprovado pelo Congresso Nacional e sancionado nesta quinta-feira acaba com um imposto de 20% sobre compras internacionais de até 50 dólares, a chamada taxa das blusinhas. A cobrança já estava suspensa desde maio com a edição da medida provisória. Agora, com a sanção, se torna definitiva. O ministro da Fazenda, Dario Durigan, explica como funciona hoje o acompanhamento dessas mercadorias que vêm para o Brasil.
7: O desembaraço ele é expresso. A gente recebe informação do que vem das empresas desde antes de sair do porto de origem. Todas as empresas sentaram conosco e disseram: não, nós vamos padronizar a caixa. Então a gente sabe o que está dentro, de que empresa que vem, que está cumprindo com regra de proteção criança e adolescente.
4: O fim da cobrança vale apenas para o imposto federal. As compras internacionais continuam sujeitas ao Imposto sobre Circulação de Mercadorias e Serviços, o ICMS, com alíquotas definidas pelos estados e pelo Distrito Federal. Serão realizadas avaliações periódicas dos impactos econômicos da lei e, caso sejam identificadas consequências, medidas poderão ser adotadas. A lei também zera impostos de importação de medicamentos destinados a doenças raras e negligenciadas sem similar nacional. Reportagem Luciana Colares de Holanda.
3: Os vales do programa Gás do Povo referentes ao mês de setembro já estão disponíveis. O prazo começou hoje.
2: A informação é do Ministério do Desenvolvimento e Assistência Social, Família e Combate à Fome.
3: A frequência de recebimento do vale varia de acordo com a quantidade de pessoas que compõem a família. Por isso, a orientação é consultar os canais oficiais e verificar se há um vale disponível e até quando ele pode ser usado. Os canais oficiais são o aplicativo Meu Social, o portal Cidadão Caixa, o Disque Social 121 com ligação gratuita e o site gasdopovo.mds.gov.br. Repetindo, gasdopovo.mds.gov.br. Por estes canais, também é possível localizar as revendas credenciadas ao programa. A Secretária Nacional de Integração e Articulação de Plataformas Sociais Eletrônicas do MDS, Ana Lúcia Alonso, fala sobre a quantidade de vales disponíveis para cada tamanho de família.
8: O período é definido pela quantidade de pessoas na família. Famílias com mais de 4 pessoas, a cada 2 meses tem um novo vale. Família de 2 ou 3 pessoas, a cada 3 meses. E todo dia 10 tem vale novo. Então é só ficar atento com a data fim e receber a nova recarga do gás, garantindo assim a alimentação do dia a dia e a qualidade de vida, dignidade para as famílias brasileiras.
3: Os vales garantem a recarga do botijão de gás de cozinha de 13 quilos. Para fazer a recarga, a família deve levar o botijão vazio até a revenda credenciada. Para trocar o vale pela recarga, os beneficiários podem usar o cartão do Bolsa Família com chip, o cartão de débito da Caixa ou o CPF da pessoa responsável familiar. Neste caso do CPF, o responsável familiar vai receber um código enviado por SMS para o celular cadastrado na Caixa Econômica. O código recebido por SMS deve ser utilizado somente no momento da validação da recarga. O MDS orienta que o código não seja compartilhado por WhatsApp, telefone ou com outras pessoas. Acesse gov.br/mds e saiba quem pode ser beneficiário do Gás do Povo. Reportagem Érica Brás.
9: Nesta semana, comemora-se o Dia Mundial da Alfabetização, fase do ensino que é a base para o desenvolvimento de um indivíduo.
2: Ela garante o acesso a informações básicas e aos direitos fundamentais e abre portas para o futuro, mesmo quando ocorre depois da idade recomendada.
9: E é sobre a educação de jovens e adultos que vamos falar nessa reportagem, a partir da história de Nelma Maria, que nasceu no interior de Pernambuco.
2: Para que essa modalidade de ensino chegue a mais pessoas, foi criado um cadastro online acessível a qualquer um que quer voltar ou começar a estudar.
10: Filha única, na infância, Nelma Maria não teve outra opção que não trabalhar para ajudar em casa. Uma fase da vida que ficou marcada na memória.
11: Eu nasci e me criei na roça, trabalhando. Com 7 anos, tomava conta de um monte de bicho. E dali não era para sair para lugar nenhum.
10: Foi na terceira idade, aos 65 anos, que Nelma conseguiu, enfim, sentar em uma sala de aula. Ela é aluna da Educação de Jovens e Adultos, no Centro de Ensino Médio 3 da Ceilândia, cidade que fica a cerca de 35 quilômetros do centro de Brasília.
11: Era o meu sonho estudar. E depois que eu vim para essa escola, pronto, foi a minha felicidade, foi a minha alegria. E quando eu entrei, eu não sabia de nada. Eu errava tudinho. Agora não, tá tudo mais fácil para mim. Prova de português, passei, ganhei 9,5, na outra ganhei 7. Matemática, eu só errei 3. Eu fiquei tão feliz que eu saí daqui, eu tava flutuando.
10: A educação de jovens e adultos atende pessoas dos mais diferentes níveis de alfabetização e é um direito garantido por lei. Como lembra a secretária de Educação Continuada, alfabetização de jovens e adultos, diversidade e inclusão do Ministério da Educação, Zara Figueiredo.
12: Quando a gente tem, por exemplo, na Constituição, o artigo 205, dizendo que a educação é um dever do Estado e um direito do indivíduo, esse direito é para todos aqueles que estão na idade educacional, mas também aqueles que não tiveram acesso na idade considerada recomendada. Portanto, a EJA está dentro desse bojo constitucional.
5: Segundo o Censo Escolar de 2025, o país tinha mais de 2 milhões e 200 mil estudantes matriculados na EJA em quase 30 mil instituições de ensino. Fernando Lourenço, diretor do Centro de Ensino Médio 3 da Ceilândia, onde estuda a Neuma Maria, que conhecemos no início desta reportagem, explica que a escola se preparou para acolher as diferentes realidades dos alunos. Mais da metade das 64 turmas da instituição de ensino são turmas da educação de jovens e adultos.
13: São dois mundos diferentes. O ensino médio regular é uma coisa e a educação de jovens e adultos é outra. O público é diferente, os professores são diferentes, todo o planejamento é diferente.
5: Professora da instituição, Etienne Melina, afirma que aprende todos os dias com os alunos da EJA. Ela diz que para manter o aluno dentro de sala de aula, a motivação precisa ser constante.
14: É um trabalho diário, porque todos os dias para eles vem alguma coisa diferente que acontece na vida deles, uma situação ou uma promoção no trabalho que modifica toda a rotina deles. Então é sempre um trabalho diário de manter aquele aluno ali.
5: Para facilitar o acesso de pessoas que não tiveram a oportunidade de concluir a educação básica na idade regular, foi criado o Cadastro da Educação de Jovens e Adultos. A plataforma é um auxílio para o aluno encontrar a oportunidade de matrícula mais adequada à sua realidade. O endereço é cadeja.mec.gov.br. Reportagem Luana Karen.
9: Uma solução inovadora para um problema grave e bastante comum, o chamado pé diabético.
2: Cientistas da Universidade de Brasília uniram látex natural e luz de LED em uma tecnologia que acelera a cicatrização de feridas causadas pela doença.
9: Os curativos desenvolvidos pelos pesquisadores prometem reduzir o caminho da recuperação dos pacientes.
2: Saiba mais no quadro Ciência na Prática.
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16: Uma tecnologia desenvolvida no coração do Brasil promete transformar o tratamento de feridas crônicas. Uma combinação de látex e luz de LED acelera a cicatrização do chamado pé diabético.
17: Eu sou o professor Adson da Rocha, professor e pesquisador da Universidade de Brasília e coordenador adjunto do projeto RAFA, desenvolvido especialmente para auxiliar no tratamento de feridas associadas ao pé diabético. O projeto RAFA nasceu a partir da experiência e das pesquisas voltadas para o tratamento de feridas de difícil cicatrização. A ideia fundamental foi combinar dois elementos que já são reconhecidos por seu potencial de favorecer o processo de cicatrização. O primeiro é uma película produzida a partir do látex natural e o segundo é a luz vermelha emitida por LED. No projeto RAFA, esses dois elementos são utilizados de maneira combinada.
16: A pesquisa alia o poder regenerativo da borracha natural e a capacidade de recuperação de tecidos pela luz de LED. O projeto caminha para se tornar um tratamento disponível para toda a população.
17: E os resultados obtidos até agora foram bastante positivos. Nesses estudos, nós observamos uma melhora significativa no processo de cicatrização e uma redução de tempo necessário para a cura das feridas quando comparado ao tratamento convencional. Atualmente, a tecnologia passou já por testes clínicos, né? E ele foi licenciado para uma empresa. A expectativa é que, concluídas essas etapas regulatórias necessárias, essa tecnologia possa chegar à população e tornar-se mais uma alternativa para o tratamento das complicações do pé diabético.
16: Acompanhe a pesquisa na página da Universidade de Brasília. E esse foi o Ciência na Prática, com produção de Warby Calil e edição de Edinaldo Júnior. E nosso encontro com o Saber Científico volta na próxima semana. Até lá!
9: Em 2025, a Polícia Rodoviária Federal registrou mais de 22.700 infrações por motoristas não estarem usando cadeirinha e equipamentos de retenção, como o Bebê Conforto.
2: O Bebê Conforto é um dos primeiros equipamentos onde a criança fica e é colocada após o nascimento. Por isso, deve oferecer segurança aos pequenos.
9: Na hora de comprar, é importante ficar de olho se o equipamento está dentro das regras e possui o selo do Inmetro, o Instituto Nacional de Metrologia, Qualidade e Tecnologia.
18: Na hora de comprar o bebê conforto, segurança deve vir antes do preço ou da aparência. Para escolher o modelo certo, pais e responsáveis precisam observar as características da criança e as orientações do fabricante. Um dos primeiros itens a conferir é o selo de identificação da conformidade do Inmetro. No Brasil, os dispositivos de retenção para crianças têm certificação obrigatória e precisam atender os requisitos técnicos definidos pelo Instituto. O chefe de divisão de regulamentação e qualidade regulatória do Inmetro, Hércules Souza, explica que o selo significa que o produto passou por todos os testes de segurança.
19: O selo do Inmetro, né, ele é a evidência de que, de fato, esse objeto, componente, esse equipamento, o e-conforto, de fato, passou pelos ensaios, né, estabelecidos pelos requisitos técnicos do Inmetro e atendem, portanto, a esse requisito estabelecido de maneira compulsória no país. Então, dispositivo de retenção para criança, incluindo aí bebê conforto, é um produto que tem que ser certificado compulsoriamente no Brasil.
18: Também é preciso conferir no produto e no manual os limites de peso e altura indicados pelo fabricante. As informações são importantes para saber se aquele modelo é adequado para a criança. A Diana Carajá, empresária de uma loja de bebês em Brasília, destaca que os pais precisam ficar atentos à segurança e o conforto dos aparelhos.
20: É um dos primeiros ambientes que o recém-nascido vai ter que se adaptar. Segurança, conforto são prioridade. A marca é algo que você pode considerar como um ponto mais secundário.
18: Para bebês de até um ano ou com até 13 quilos, dentro do limite definido pelo fabricante, o bebê conforto deve ser usado no banco traseiro e de costas para o movimento do veículo. Em caso de dúvida ou irregularidade, o consumidor pode procurar os canais oficiais do Inmetro. Reportagem Pablo Mundim.
21: Não são só os bebês conforto que precisam de selo de conformidade. São 600 produtos que passaram a receber o selo do Inmetro, que atesta a qualidade e a confiabilidade do produto.
9: E para reformar a segurança, capacete, gás veicular e extintor de incêndio contam também com um QR Code, onde o consumidor pode checar na palma da mão se o selo é verdadeiro ou se houve falsificação.
21: Nós conversamos com Márcio Oliveira, presidente do Instituto, sobre essas inovações e o trabalho de testagem e garantia realizado pelo Inmetro. Acompanhe.
9: Presidente, bem-vindo à Voz do Brasil, um prazer ter o senhor com a gente aqui. Vamos falar sobre essa nova exigência dos capacetes para motociclistas, que agora eles têm que ter o selo de conformidade do Inmetro, né? O que esse selo garante em relação aos capacetes?
22: Obrigado pelo convite, é uma grande satisfação poder falar um pouco das ações do Inmetro a toda a população, a todos os consumidores. Bom, na verdade, o capacete, ele é um dos 600 produtos regulamentados pelo Inmetro. Isso significa que capacete, brinquedo, gás natural veicular, cilindro, só pode ser fabricado ou comercializado no Brasil se for certificado. Nós criamos uma plataforma chamada Inmetro na Palma da Mão. E na primeira etapa, nós envolvemos os capacetes, daí a nova exigência, capacetes, cilindros de gás natural veicular e extintores de incêndio. Esses três produtos foram escolhidos face às grandes denúncias e às grandes notificações de acidentes. Criamos essa nova marca, que é o selo digital do Inmetro, onde possui 5 itens de segurança que o consumidor pode identificar na hora, no simples fato de movimentar o capacete. Então, quando o consumidor movimenta o capacete, o selo aparece aprovado, ou então aparece a marca do Inmetro. Se não aparecer nessa logomarca, já é um indício de reprovação. Mas o item de maior segurança é exatamente o QR Code. Então, o consumidor, por meio de um aplicativo chamado Inmetro na Palma da Mão, que pode ser baixado no Android e iOS, de forma muito simples, sem muitas etapas, ele vai pegar a câmera, fazer a foto no QR Code e imediatamente vai ser direcionado para a nossa atendente virtual, chamada A Medida. A Medida, com uma linguagem muito simples, vai perguntar: está com dúvida na compra desse capacete? O consumidor vai falar sim. ato contínuo ela vai dizer selo falso ou vai dizer produto aprovado.
0: O Inmetro realiza testes que atestam a segurança. A gente está falando aqui dos capacetes, mas a gente poderia estar falando, por exemplo, de brinquedos, ou o senhor falou dos cilindros de gás natural, ou seja, coisas muito sensíveis do ponto de vista do estrago, né, que podem causar. Então, eu queria que o senhor falasse um pouco mais sobre esses testes de segurança, como que eles são feitos, como que o Inmetro atesta a segurança dos produtos.
22: Além do fortalecimento da economia do nosso país, porque deixa a concorrência de forma competitiva, eliminando exatamente a pirataria, a concorrência desleal, mas além de toda essa questão econômica, existe o principal, que é a segurança. Nós temos, nos anos anteriores, registros de acidente doméstico com brinquedo, por exemplo. Brinquedo que, ao cair de uma altura pequena, solta parte pequena. É muito comum uma criança até 3 anos de idade colocar na boca e causar um sufocamento. Então, são situações que jamais esse brinquedo seria aprovado pelo Inmetro. Nós temos ensaios em nossos laboratórios que simulam a garganta da criança. Então, são realizados vários ensaios. Nós identificamos material tóxico na tinta. Também é comum a criança colocar o brinquedo na boca e ali estaria sendo contaminada. Brinquedos elásticos, já aconteceram casos de sufocamento, de enforcamento. Então são riscos que são eliminados quando existe a marca do Inmetro. Daí a grande relevância desse projeto. O consumidor levar para casa um produto certificado achando que está aprovado e na verdade o selo é falso, é um risco realmente em potencial. Mariana, são 600 produtos regulamentados pelo Inmetro, fora os instrumentos de pesar e medir, como a balança, que você paga em função do peso, os radares no Brasil, que você paga em função da velocidade que foi medida. O radar está mostrando que você está no limite da via 80 km e você recebe uma multa dizendo que você ultrapassou essa velocidade. Será que esse radar está verificado pelo Inmetro? Isso é a população que tem que tomar conhecimento. Solicitar do órgão de trânsito as informações ou visitar o nosso site do Inmetro. Então, lá existem todas as informações. Ao abastecer seu veículo, aparece na bomba 20 litros. Será se saiu esses 20 litros, foi colocado no seu tanque? Então, nós temos toda essa infraestrutura da qualidade no país. São mais de 12 mil técnicos realizando de forma preventiva esse trabalho em todo o país.
0: Muito bem. Nós conversamos com Márcio André Oliveira, presidente do Inmetro. Muito obrigada, presidente, pela sua entrevista à Voz do Brasil.
22: Mais uma vez, agradecemos muito a oportunidade. E no caso de dúvidas, reclamações, denúncias, também nós temos à disposição da população a nossa ouvidoria. O número é o 0800-285-1818. 0800-285-1818. Muito obrigado.
0: E o Inmetro alerta sobre uma mensagem falsa que vem sendo enviada em nome da instituição.
21: O comunicado tem como alvo empresas e cidadãos e simula uma comunicação oficial relacionada a uma suposta inspeção.
0: A mensagem apresenta dados como número de processo, data de fiscalização, possíveis penalidades e prazo para regularização.
21: E inclui um botão com a indicação acessar notificação. O recurso pode ser utilizado para induzir o destinatário a clicar em links maliciosos ou fornecer informações.
0: O Inmetro esclarece que não emitiu o documento e reforça que a mensagem não deve ser considerada uma comunicação oficial.
21: Qualquer dúvida, a ouvidoria do Instituto pode ser acionada pelo site gov.br/inmetro ou pelo telefone 0800-285-1818.
0: A operação do Ministério do Trabalho e Emprego resgatou mais de 400 trabalhadores de condições análogas à escravidão.
21: Desse total, mais da metade foram registrados apenas em Minas Gerais.
1: A operação resgatou 479 trabalhadores de condições análogas à escravidão. Entre os resgatados estavam 75 mulheres, 13 crianças e adolescentes e 66 migrantes, vindos de países como Argentina, Uruguai, Venezuela e Guiné-Bissau. Para realizar esse resgate, foram feitas 231 ações de fiscalização. As ações se concentraram principalmente no meio rural, no cultivo de café, café, cebola e batata inglesa. Houve resgate também no meio urbano, sobretudo nas construções. Há ainda casos de trabalho doméstico forçado. Em uma das situações, uma mulher de 51 anos era mantida trabalhando para uma família desde os 10 anos de idade, sem salário regular. Os empregadores foram notificados a rescindir os contratos de trabalho e a pagar aos trabalhadores um total de mais de R$1.400.000 em verbas trabalhistas e rescisórias. Os resgatados também receberão um seguro-desemprego especial. Se você desconfia de alguma ação de trabalho forçado, faça sua denúncia de forma sigilosa pela internet, no sistema IP, no site ip.cit.trabalho.gov.br. Márcia Fernandes, para a Voz do Brasil.
4: E o Ministério do Trabalho e Emprego estabeleceu prazo de 60 dias para que todos os nutricionistas, empresas beneficiárias, empresas fornecedoras e empresas facilitadoras realizem o recadastramento integral no PAT, o Programa de Alimentação do Trabalhador.
21: O prazo termina em 9 de novembro e o não cumprimento resulta na exclusão automática do cadastro no programa.
4: O recadastramento deve ser realizado em novopat.trabalho.gov.br.
21: E essas foram as informações, as notícias do Governo Federal.
4: Uma realização da Secretaria de Comunicação Social da Presidência da República.
21: Com produção da empresa Brasil de Comunicação.
4: Fique agora com as notícias do Poder Judiciário e do Congresso Nacional. Boa noite.
21: Boa noite, até amanhã.
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7: Você vai ouvir agora notícias do Poder Judiciário.
23: Ministro Flávio Dino, do Supremo Tribunal Federal, o STF, retira sigilo da investigação de...
7: Você vai ouvir agora notícias do Poder Judiciário.
23: Ministro Flávio Dino, do Supremo Tribunal Federal, o STF, retira sigilo da investigação de repasse de emendas ao filme em homenagem ao ex-presidente Jair Bolsonaro.
24: Terceira turma do Superior Tribunal de Justiça, o STJ, veda a interrupção repentina de cobertura de tratamento a paciente com TDAH após encerramento de contrato.
23: Justiça do Trabalho. O trabalho reforça a campanha Setembro Amarelo sobre a saúde mental nas empresas.
24: Boa noite, eu sou o Arthur Filho.
23: E eu sou Walter Lima.
24: O ministro Flávio Dino, do Supremo Tribunal Federal, retirou o sigilo da decisão proferida que autorizou a operação da Polícia Federal realizada nesta quinta-feira no âmbito de ação que investiga o repasse de emendas parlamentares para empresas ligadas ao filme Dark Horse, que retrata a trajetória do ex-presidente Jair Bolsonaro.
23: De acordo com a Polícia Federal, as investigações apontam a existência de uma organização criminosa formada por agentes públicos e privados, suspeita de direcionar verbas públicas para empresas subcontratadas de forma irregular, sem comprovação da efetiva prestação dos serviços contratados.
24: Entre os alvos dos mandados de busca e apreensão da operação estão o deputado federal Mário Frias e a da produtora de Dark Horse, Karina Gama.
23: Na decisão, o ministro Flávio Dino destacou que, por envolver a autoridade conforme por prerrogativa de função, impõe-se a remessa imediata ao Supremo Tribunal Federal.
24: A terceira turma do Superior Tribunal de Justiça, o STJ, decidiu que o plano de saúde não pode interromper de forma repentina o tratamento multidisciplinar de um paciente com TDAH.
23: Essa regra se aplica mesmo quando a operadora tenha exercido regularmente o direito de rescindir um contrato coletivo. Kátia Gomes.
25: O caso envolveu uma criança que fazia acompanhamento multidisciplinar para TDAH quando o contrato do plano de saúde foi rescindido. A operadora alegou que o acompanhamento não seria indispensável à sobrevivência da paciente. O colegiado deu parcial provimento ao recurso. Segundo a relatora, ministra Nancy Andrighi, a legislação prevê a necessidade de acompanhamento integral de pessoas com TDAH, inclusive com equipe multidisciplinar. Ela ressaltou que a proteção não significa assistência vitalícia, mas a cobertura deve durar por tempo razoável até a alta médica, estabilização clínica ou uma alternativa que garanta a continuidade do tratamento.
24: A campanha Setembro Amarelo reforça a importância de falar sobre saúde mental também nas empresas.
23: A Justiça do Trabalho tem acompanhado de perto essa realidade. Larissa Batista.
3: Em 2025, mais de 546 mil benefícios por incapacidade temporária foram concedidos pela Previdência Social, relacionados a transtornos mentais e comportamentais. Em um caso recente, o TST determinou indenização a um bancário após reconhecer que a pressão por metas, os anos em cargos de chefia e os afastamentos médicos contribuíram para agravar o seu quadro depressivo. Atenta a esse cenário, a Justiça do Trabalho promove ações em defesa da saúde mental por meio do programa Trabalho Seguro. Se precisar de ajuda, ligue 188.
24: Ministério Público Federal fecha acordo que destina mais de R$1,8 milhão ao Sistema Único de Saúde, o SUS, no Rio Grande do Sul.
23: O acordo

0: prevê ainda 12 meses de prestação de serviços à comunidade. Vanessa Pereira.
1: O acordo de não persecução penal foi firmado entre o Ministério Público Federal e duas investigadas, a sócia proprietária e a supervisora

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1: Eu sou Paula Groba.
2: E eu sou Humberto Pinheiro.
1: E estes são os destaques de hoje do Jornal do Senado, que começa agora.
2: Sancionada lei que acaba com taxa das blusinhas para compras internacionais de até $50.
1: União terá fundo para ampliar acesso gratuito à justiça.
2: Setembro Amarelo. Senado debate prevenção do suicídio e valorização da vida.
1: Boa noite.
2: Boa noite.
1: Foi sancionada a lei que acaba com a chamada taxa das blusinhas sobre compras internacionais de até $50.
2: A norma acaba com a cobrança de 20% de imposto de importação. O texto foi aprovado pelo Congresso Nacional na semana passada. Senadores defenderam que a medida deve beneficiar os consumidores com menor poder de compra. Repórter Lana Dias.
3: Foi oficializado em lei o fim do imposto de importação de 20% sobre compras internacionais de até $50, a chamada taxa das blusinhas. A norma também diminui de 60% para 30% a tarifa sobre mercadorias de até $3.000. A lei altera a cobrança do imposto de importação, mas as compras ainda continuam sendo tributadas pelo ICMS, imposto que pode variar de acordo com o Estado. Quando a proposta foi aprovada no plenário do Senado, a relatora, senadora Leila Barros, do PDT do Distrito Federal, afirmou que a medida deve beneficiar os consumidores com menor poder de compra.
4: E nós sabemos quem são muitos dos brasileiros que utilizam essas compras de pequeno valor. São pessoas que procuram um produto mais barato, são famílias que precisam fazer o orçamento caber no final do mês, são trabalhadores que pesquisam preço, comparam alternativas e encontram no comércio eletrônico uma maneira de ampliar o seu poder de compra.
3: A princípio, as regras foram determinadas por medida provisória do Poder Executivo, que estava em vigor desde maio. Mas o texto recebeu modificações no Congresso Nacional. Uma delas foi a isenção da tarifa sobre medicamentos importados para tratamento de doenças raras ou negligenciadas que não tenham similar nacional. Também foi incluída a avaliação periódica pelo Ministério da Fazenda para verificar os efeitos econômicos da medida. A primeira deverá ser feita no prazo de 3 meses e as próximas em um intervalo de até 6 meses escada, abrangendo setores de têxteis e vestuário, calçados, acessórios, brinquedos e cosméticos. O regime de tributação também deve passar por avaliação anual do Congresso Nacional. O Poder Executivo fica autorizado a estabelecer limites de frequência nas compras, para evitar o fracionamento de remessas e a utilização da isenção para fins comerciais.
1: Uma nova lei também sancionada mudou as regras da relação entre contribuintes e o fisco. Na prática, a ideia é ter multas mais proporcionais e dar mais caminhos para resolver divergências sem precisar ir à justiça. A regra geral agora é que a multa não ultrapasse 75% do imposto devido e quem regularizar a situação por conta própria poderá ter desconto na penalidade. O desconto é maior para quem paga ou parcela a dívida logo no início da discussão. Em casos mais graves, como fraude ou sonegação, a multa poderá chegar a 100%. Para quem é reincidente, pode chegar a 150%.
2: A lei também amplia a possibilidade de acordos entre o contribuinte e o fisco por meio de mediação e transação tributária e prevê a arbitragem especial tributária em que um terceiro imparcial poderá decidir o conflito sem que a disputa precise chegar ao judiciário. Para o relator da proposta, senador Efraim Filho, do PL da Paraíba, as mudanças reduzem a burocracia e dão mais segurança jurídica ao bom contribuinte.
5: O objetivo não é enfraquecer a administração pública, também não é criar privilégio para o contribuinte. O objetivo é construir equilíbrio, cobrar corretamente de quem deve, combater fraude e sonegação, mas preservar garantias mínimas para o contribuinte de boa fé.
1: O senador Flávio Arnes, do PSB do Paraná, destacou a importância da proposta que permite o saque do FGTS quando o trabalhador ou seu dependente for diagnosticado com esclerose múltipla ou esclerose lateral amiotrófica, conhecida como ELA. O projeto já foi aprovado pelo Senado e atualmente está em análise na Câmara dos Deputados.
2: O parlamentar enfatizou que a medida reconhece que as consequências do diagnóstico não se limitam a questões de saúde, mas atingem outras áreas da vida do paciente. Dados da

0: Associação Brasileira de Esclerose Múltipla apontam que cerca de 40 mil brasileiros convivem com a condição autoimune, que afeta o sistema nervoso central e pode gerar desde dificuldades motoras até problemas cognitivos e visuais.
1: Essa proposta reconhece que o diagnóstico de uma doença crônica produz impactos que ultrapassam a dimensão clínica e atingem toda a organização familiar e financeira.
2: E uma nova lei criou um fundo para ampliar o acesso gratuito à justiça para pessoas que precisam de assistência.
0: A norma ainda determina que a execução dos recursos do fundo seja divulgada em um portal público de transparência. Repórter Patrícia Oliveira.
3: Para fortalecer a Defensoria Pública da União, um novo fundo deverá promover a prestação de assistência jurídica gratuita a quem não tem condições de pagar. O fundo teve origem em projeto de lei aprovado no Senado e de iniciativa da própria Defensoria. Entre as fontes de recursos estão dotações do orçamento e 5% das custas recolhidas na Justiça da União. Em plenário, o senador Eduardo Gomes, do PL de Tocantins, destacou que o fundo deve aumentar a capacidade de atendimento à população,
4: contribuindo para ampliação e qualificação do acesso à justiça e para a promoção dos direitos fundamentais, especialmente das pessoas em situação de vulnerabilidade.
3: A nova lei também determina que a execução dos recursos do fundo seja divulgada em um portal público de transparência. A lei entrará em vigor em outubro, 45 dias após a publicação.
2: E as futuras polícias municipais poderão ter mais autonomia para serem criadas. O Senado analisa uma mudança na PEC da Segurança Pública que retira a exigência do aval dos conselhos estaduais para a criação dessas corporações.
0: A emenda será analisada na próxima reunião da Comissão de Constituição e Justiça. Repórter Bruno Lourenço.
5: A PEC da Segurança diz que os municípios poderão constituir polícias para o policiamento ostensivo e comunitário e que essas corporações passarão por uma certificação periódica pelo Conselho Estadual de Segurança Pública e Defesa Social. O senador Alessandro Vieira, do MDB de Sergipe, apresentou um pedido para retirar o dispositivo.
6: Ao criar uma nova instância política de controle e fiscalização de um ente federado por outro. Porque, observe, esse conselho estadual, ele vai interferir na autonomia de um órgão municipal. E isso não faz sentido do seu ponto de vista jurídico.
5: O relator Rogério Carvalho, do PT de Sergipe, defende a chamada acreditação para buscar padronização e qualidade.
7: É para garantir que as normas federais únicas, ou seja, um sistema de referência, uma norma federal, se aquelas normas estão ou não sendo aplicadas por aquela corporação que está nascendo.
5: A emenda que retira a acreditação das polícias municipais por um conselho estadual deve ser analisada na próxima reunião da CCJ.
2: O silêncio também pode ser um sinal de alerta quando o assunto for depressão e ansiedade. No Setembro Amarelo, a Comissão de Direitos Humanos debateu formas de prevenir o suicídio e de fortalecer a valorização da vida.
0: Especialistas destacaram a importância de identificar situações de fragilidade emocional e apresentaram redes de apoio que podem ajudar quem enfrenta momentos de crise. Repórter Douglas Castilho.
8: Amarelo é a cor que representa um sinal de alerta. São 720 mil pessoas no mundo todo ano, segundo a OMS, vítimas de uma dor às vezes visível só para quem sofre. A presidente da Comissão de Direitos Humanos, senadora Damaris Alves, do Republicanos do Distrito Federal, destacou que a questão é mais complexa do que a depressão e precisa de uma abordagem também complexa.
9: Prevenir significa, portanto, atuar também nas escolas, nas famílias, nas comunidades, enfrentar o bullying, o cyberbullying e as violências. Promover competências socioemocionais e identificar precocemente sinais de sofrimento e garantir acesso oportuno ao cuidado.
8: O representante do Centro de Valorização da Vida, CVV, Alan Teixeira Lima, apresentou o trabalho da instituição que é referência internacional no tema.
10: Nós somos mais conhecidos pelo telefone 188. No último ano, a gente fez 2 milhões de apoios emocionais. Uma pessoa pode ligar quantas vezes quiser para o CVV.
8: Outro canal de apoio é a rede Pode Falar, voltada ao apoio a jovens que tenham de 13 a 25 anos, período em que o suicídio figura entre as principais causas de morte. Se precisar, peça ajuda. Música.
0: Com edição de Paula Groba e trabalhos técnicos de Eliseu Caires, o Jornal do Senado fica por aqui. Acompanhe agora as notícias da Câmara dos Deputados. Boa noite.
2: Boa noite e até amanhã.
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12: Câmara pode incluir sardinha em lata na lista de produtos da cesta básica.
13: Proposta prorroga bolsas de ensino superior por nascimento de um filho.
14: Projeto cria política para acompanhar tecnologias criadas pela sociedade.
15: Boa noite. Avança na Câmara a proposta que institui uma política nacional para o acompanhamento de tecnologias desenvolvidas pela sociedade. A repórter Mônica Tati tem os detalhes.
16: Proposta em análise na Câmara institui a Política Nacional de Tecnologia Social. O projeto, apresentado pela deputada Jandira Fegali, do PCdoB do Rio de Janeiro, define a tecnologia social como um conjunto de processos coletivos, colaborativos e interdisciplinares que priorizam a inovação tecnológica voltada à democratização do desenvolvimento. Jandira Fegali fala sobre a importância de criar uma política para o setor, aproveitando a criatividade da sociedade.
17: Por exemplo, nas comunidades, nas favelas, em todo canto, período da enchente semiárido, que tecnologia o povo usa para dar suas soluções. A moeda complementar foi uma solução popular que começou no Ceará. E muitas outras soluções, inclusive medicinais. Então, a tecnologia social é aquela que vem inovado pelo povo e que precisa estar regulamentado em lei para que seja valorizada, reconhecida, fomentada e que a gente consiga inclusive dar a propriedade intelectual, que para eles é coletiva, para que essa inovação seja de fato respeitada.
16: As iniciativas previstas na proposta incluem áreas como água, alimentação, educação, energia, habitação, saúde, meio ambiente, inclusão digital e de assistência para pessoas com deficiência. A proposta prevê a prioridade na análise de pedidos de patente ou de registro dessas tecnologias no INPI, o Instituto Nacional da Propriedade Industrial. A titularidade dos direitos de invenção será decidida nos próprios contratos de fomento, garantindo que as comunidades que ajudaram a criar a solução também participem dos benefícios. Também estão previstos mecanismos que permitem que estados e municípios possam aderir às ações e que recebam apoio técnico do governo federal. A deputada Jandira Fegali explica que a construção do projeto envolveu vários setores da sociedade e governamentais.
17: Fizemos uma construção com o Ministério de Ciência, Tecnologia e Inovação e com os movimentos que representam essas várias tecnologias que surgiram no mundo, inclusive com alguns bancos de fomento, como o Banco do Brasil, como a Embrapa, Caixa Econômica, também participaram dessa construção. E finalmente a gente aprovou um projeto que identifica esse conjunto de contribuições, essa comunhão de contribuições que nós fizemos aqui na Comissão de Ciência, Tecnologia e Inovação.
16: O texto aprovado pela Comissão de Ciência, Tecnologia e Inovação da Câmara retirou o repasse de recursos do Fundo Nacional de Desenvolvimento Científico e Tecnológico para a Política, mas manteve a possibilidade de apoio através de dotações orçamentárias e por instrumentos de fomento já existentes. O projeto que institui a Política Nacional de Tecnologia Social ainda será analisado pelas comissões de Finanças e Tributação e de Constituição e Justiça. E se for aprovado, pode seguir direto para a votação no Senado. Da Rádio Câmara de Brasília, Mônica Tati.
11: Desenvolvimento Regional.
18: A Comissão da Amazônia aprovou o projeto que prevê a criação de cooperativas têxteis comunitárias. Relator do texto no colegiado, Zezinho Barbari, do PP do Acre, acredita que com a medida, famílias vulneráveis financeiramente terão mais renda e trabalho nas regiões Norte e Nordeste.
15: Zezinho Barbari informa que os órgãos federais vão dar preferência à compra de uniformes feitos por essas associações locais. Além disso, o deputado acrescenta que o programa incentiva o reaproveitamento ecológico de tecidos.
18: Proposta de Paulo Alexandre Barbosa, do PSD, quer o reconhecimento de Ibirá, cidade do noroeste de São Paulo, como capital nacional das águas medicinais. Em sua justificativa, ele afirma que o poder terapêutico das águas termais do município é conhecido desde 1909.
15: Segundo Paulo Alexandre Barbosa, as condições geológicas locais determinam os altos índices de vanádio, de ação antioxidante e controle glicêmico e o pH alcalino das águas. Para ele, a concessão do título busca também estimular o turismo e a preservação do patrimônio natural.
11: Consumidor.
18: Saulo Pedroso, do PSD de São Paulo, defende a criação de um sistema para rastrear e autenticar bebidas alcoólicas importadas. A medida prevê selos físicos e digitais com informações sobre origem, produtor, importador e lote, além de um aplicativo para que o consumidor possa verificar a autenticidade do produto.
15: Para Saulo Pedroso, a proposta ajuda no combate à falsificação de bebidas e aumenta a segurança dos consumidores. O sistema também deverá integrar informações com os órgãos de fiscalização e permitir a identificação de irregularidades ao longo de toda a cadeia de distribuição.
11: Direitos Humanos.
18: Eros Biondini, do PL de Minas Gerais, apresentou projeto para assegurar a livre manifestação de crenças religiosas, incluindo pregações e citações de textos sagrados. A proposta determina que a simples expressão de dogmas ou convicções religiosas não seja enquadrada como crime.
15: O texto de Eros Biondini também pede que plataformas digitais retirem conteúdos exclusivamente por reproduzirem textos sagrados ou ensinamentos religiosos. A remoção poderá ocorrer por ordem judicial quando houver intenção comprovada de incentivar a prática de crimes violentos.
11: Educação.
18: Avança na Câmara a proposta que permite a prorrogação de bolsas de ensino superior por nascimento de um filho. A repórter Silvia Munhato tem os detalhes.
19: A Comissão de Educação da Câmara dos Deputados aprovou o projeto de lei que garante a pesquisadores e estudantes do ensino superior o direito de prorrogar o prazo de suas bolsas de estudo em caso de nascimento de filho. Pelo texto, bolsas de estudo com duração mínima de 12 meses poderão ter seus prazos estendidos por até 180 dias se houver comprovação de afastamento por nascimento, adoção ou obtenção de guarda judicial. A legislação atual já permitia a prorrogação dos prazos de vigência das bolsas de estudo em caso de adoção. A proposta também permite que dois bolsistas usufruam do benefício simultaneamente pelo mesmo evento de adoção ou guarda. O relator, deputado professor Alcides, do PSDB de Goiás, diz que o texto é do interesse do sistema educacional.
20: Do ponto de vista educacional, a proposição é meritória, uma vez que apresenta medidas concretas para favorecer, de um lado, a participação dos pais no cuidado dos filhos, desde o nascimento ou adoção, ao mesmo tempo em que favorece a continuidade e conclusão de estudos e pesquisa dos estudantes pai. Ademais, na hipótese de ambos os pais da criança, nascida ou adotada, serem bolsistas, a matéria tem o mérito de assegurar aos dois o direito do afastamento das atividades acadêmicas e a prorrogação da bolsa de estudos.
19: O projeto que permite a prorrogação de bolsas de estudo do ensino superior pelo nascimento de filhos dos estudantes será analisado agora pelas comissões de Previdência, Assistência Social, Infância, Adolescência e Família e de Constituição, Justiça e de Cidadania. Da Rádio Câmara de Brasília, Silvia Minhato.
15: Tarcísio Mota, do PSOL do Rio de Janeiro, apresentou projeto que garante tempo de planejamento para professores da educação básica. O texto estabelece que, quando a jornada for organizada por horas-aula, o limite de atividades em sala deve ser calculado pelo mesmo critério.
21: Tempo de planejamento para professor é decisivo para que a educação de qualidade aconteça. E nós não podemos deixar a covardia que alguns governos estão fazendo de contar o tempo de forma a obrigar o professor a pegar mais turmas sem receber um centavo a mais por isso. Esse projeto, portanto, garante a proporcionalidade. 3 aulas dadas, 1 aula de planejamento.
18: Tarcísio Mota sustenta que a regra mínima de proporcionalidade permite ao professor preparar aulas, elaborar provas e cuidar da saúde mental. Ele reforça que condições mais justas de trabalho para docentes asseguram melhor qualidade aos estudantes.
11: Trabalho.
15: Bibo Nunes, do PL do Rio Grande do Sul, é favorável ao projeto que amplia a licença paternidade para pais de recém-nascidos prematuros ou que precisem de internação hospitalar após o parto. O deputado explica que a prorrogação seria equivalente ao período de internação do bebê.
18: Ele acrescenta que para ter direito ao benefício será necessário comprovar a prematuridade ou a internação por meio de documentação hospitalar. Bibo Nunes explica que a ideia é garantir a presença do pai ao lado da mãe e do bebê durante um período de maior vulnerabilidade.
1: Um prematuro tem que ter uma necessidade reconhecida de atenção especial. E o pai tem que estar junto com a mãe nesses momentos difíceis. Não é fácil ter filho prematuro. Imagine gêmeos, que normalmente são prematuros. E como é que ficam os pais se não tem o pai ao lado da mãe o tempo todo? Se o recém-nascido precisa de um mês, dois meses, três, quatro, o tempo que for, isso é fundamental, isso não é regalia nenhuma, é simplesmente reconhecer a parte humana de quem está vindo ao mundo, que é o nascituro.
15: Fábio Garcia, do União de Mato Grosso, propõe criar uma política nacional de gestão de desempenho e eficiência para o serviço público. O projeto prevê avaliações periódicas dos servidores com base em critérios objetivos, como produtividade, qualidade do trabalho e atendimento ao público.
18: A proposta também reconhece o bom desempenho com bônus, capacitação e prioridade para ocupar funções de confiança. Fábio Garcia afirma que a intenção é melhorar a qualidade dos serviços públicos sem alterar os planos de carreira dos servidores.
11: Economia.
15: O plenário da Câmara pode votar projeto que inclui a sardinha em lata na lista de produtos da cesta básica isentos de impostos. Quem explica os detalhes é o repórter Antônio Vital.
4: Ganhou o regime de urgência e pode ser votado a qualquer momento no plenário da Câmara projeto que inclui a sardinha em lata na lista de produtos da cesta básica. Se a proposta virar lei, a sardinha passa a ter alíquota zero no pagamento de dois novos impostos criados pela reforma tributária e que passam a ser cobrados no ano que vem: o Imposto sobre Bens e Serviços, o IBS, e a Contribuição sobre Bens e Serviços, a CBS. O IBS será distribuído a estados e municípios. Já a CBS será o imposto federal. Eles vão incidir sobre mercadorias e serviços, inclusive importados. A reforma criou ainda outro tributo, o imposto seletivo, que será cobrado sobre produtos que fazem mal à saúde. Esses tributos vão substituir o PIS, a COFINS, o IPI, o ICMS e o ISS. A reforma tributária, aprovada no ano passado, isentou da cobrança do IBS e da CBS os artigos da cesta básica, inclusive carnes, o que não estava no texto e foi acrescentado durante a votação. Outros produtos com alíquota zero são alimentos como arroz, leite, manteiga e queijos. O projeto que ganhou o regime de urgência foi apresentado pelo deputado Luiz Nishimori, do PSD do Paraná, presidente da Frente Parlamentar da Pesca. A proposta será analisada junto com outra, parecida, apresentada pela deputada Ana Paula Lima, do PT de Santa Catarina. Ainda será designado um relator para apresentar um texto único. A justificativa dos autores é que a sardinha em lata é uma fonte de proteína importante para pessoas com menor renda, além de relevante para o setor pesqueiro nacional, que por ano produz mais de 100 mil toneladas do produto. O deputado Pedro Lupion, do Republicanos do Paraná, coordenador da Frente Parlamentar da Agropecuária, defendeu o regime de urgência para a proposta.
22: No dia da votação da reforma tributária nesse plenário, a questão da sardinha estava no texto. Nós trabalhamos isso junto com as carnes, da mesma maneira que foi feita em relação às outras carnes, com a inclusão na cesta básica, e uma questão de texto prejudicou o setor inteiro pesqueiro, justamente nessa questão da sardinha.
4: Com o regime de urgência, o projeto pode ser votado diretamente no plenário, sem passar pela análise das comissões permanentes da Câmara. Mas a medida não foi unânime no plenário. O deputado Hildo Rocha, do MDB do Maranhão, criticou a urgência, que pode acelerar a análise do projeto e alterar a reforma tributária.
23: Essa matéria, além de não tramitar nas comissões, o que já está errado, essa proposta de lei complementar, ela altera uma regulamentação da reforma tributária que fizemos recentemente. Reforma tributária que entra em vigor a partir do ano que vem, de 2027. Ou seja, ainda nem entrou em vigor e já estamos mudando para beneficiar interesses particulares, não interesses da nação brasileira.
4: Ainda não há data para a votação no plenário da Câmara do projeto que inclui a sardinha em lata na lista de produtos da cesta básica. Da Rádio Câmara de Brasília, Antônio Vital.
11: Segurança Pública.
18: Delegado Palumbo, do Podemos de São Paulo, defende criminalizar a transmissão intencional de treinamento operacional a organizações criminosas. O deputado explica que a proposta também alcança agentes públicos que repassarem esse tipo de conhecimento.
15: Delegado Palumbo argumenta que facções têm atuado de forma cada vez mais profissional com o apoio de agentes que se corrompem. Essa prática, segundo ele, eleva o grau de letalidade das ações criminosas, comprometendo a efetividade das políticas públicas de segurança.
3: O indivíduo que faz isso tem que ficar preso. A pena é estipulada em 12 anos e tem que ficar preso mesmo. Todos aqueles que se corrompem, sejam policiais, agentes públicos, se corrompem e ensinam criminosos a matarem usando um fuzil, que é uma arma de guerra, tem que ficar preso sem benefício. Nós estamos lutando com o apoio do meu partido, que é o Podemos, para que esse projeto vire lei. Porque hoje os criminosos não estão mais agindo de forma amadora, não. Eles estão treinando e com a ajuda, infelizmente, de agentes que se corrompem.
18: Luiziane Lins, da Rede do Ceará, defende aumentar a pena para quem submeter trabalhadores a condições semelhantes à escravidão. Ela explica que a punição passaria a ser de 10 a 20 anos de prisão, além de multa, e o crime seria considerado hediondo e inafiançável.
15: Luiziane Lins também propõe detalhar na lei as situações que caracterizam esse crime, como trabalho forçado, jornada exaustiva, condições degradantes e restrição da liberdade por dívida. Pela proposta, a pena deve ser aumentada quando a vítima for criança ou adolescente.
18: Kiko Seleguin, do PT de São Paulo, quer proibir que pessoas que cometeram crimes hediondos recebam pagamento pela divulgação de seus delitos. A proposta prevê nulidade de contratos com produtoras, editoras e plataformas de streaming para livros, séries, filmes ou entrevistas sobre os crimes.
15: Pelo texto de Kiko Seleguin, os valores pagos aos criminosos ou a seus herdeiros deverão ser revertidos ao Fundo Penitenciário Nacional ou ao Fundo Nacional de Segurança Pública. Segundo o deputado, o objetivo é evitar que condenados lucrem com a violência e com a dor das vítimas.
18: Projeto de Pedro Lucas Fernandes, do União do Maranhão, determina que as unidades da Casa da Mulher Brasileira ofereçam acesso facilitado à perícia médico-legal para as vítimas de violência doméstica. O deputado explica que o exame poderá ser feito na própria unidade.
15: A ideia, segundo Pedro Lucas Fernandes, é evitar que a vítima se desloque para diferentes órgãos e enfrente novos constrangimentos, além de reduzir o risco da perda de provas. O texto também prevê atendimento humanizado e cooperação entre União, Estados, Distrito Federal e municípios.
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11: Justiça.
18: Marcelo Crivella, do Republicanos do Rio de Janeiro, destaca a promulgação de lei que responsabiliza civilmente pais ou mães por abandono afetivo dos filhos. O parlamentar afirma que o pagamento de pensão não substitui a presença familiar na rotina da criança.
7: Não basta pagar a pensão para o filho. É preciso que o pai ou a mãe participem da vida dele. Uma criança adoece, então o pai não vai estar lá para dar apoio a ela? Uma criança passa numa prova ou fica reprovada, ela não vai ter o carinho do pai? E uma criança que vai disputar uma competição na escola, os pais dos outros estão presentes e o dela ausente? Essa lei do abandono afetivo tornou um ilícito civil. Eu gostaria que fosse crime, mas o Congresso assim não aprovou. Ficou apenas o ilícito. Portanto, terá que pagar indenização pelo abandono afetivo.
15: Marcelo Crivella avalia que a nova lei pode reeducar responsáveis que cumprem obrigações financeiras, mas se afastam da vida dos filhos. Ele observa que a indenização passa a ser aplicada quando a ausência afetiva causar prejuízo à criança ou ao adolescente.
18: Termina agora o jornal Câmara dos Deputados, produzido pela Rádio Câmara, com trabalhos técnicos de Wellington Teles e apresentação de Luciana Vieira e Val Monteiro. Boa noite.
15: A Voz do Brasil está de volta amanhã. Uma boa noite para você.
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